0: faz parte, então, do escopo dessa multivacinação. Então, nós estamos falando aqui de vacinas contra poliomielite, sarampo, difteria, tétano, coqueluche, e também tem as vacinas de adolescente, como, por exemplo, HPV, e também as vacinas de meningite, as vacinas contra o pneumococo, ou seja, são várias vacinas. A gente está falando de cerca de 20 vacinas que vão estar disponíveis nos postos. São vacinas que já estão nos postos, elas já estão ali disponível para a população na rotina. Porém, a gente aproveita esse mês para intensificar. O objetivo é resgatar as pessoas que perderam a oportunidade de vacinação. Então, nesse momento, o Ministério da Saúde aumenta o abastecimento dos municípios para que tenha mais vacina nos postos e a gente estimula os municípios a também promoverem ações, que intensifiquem a vacinação. Como, por exemplo, o dia D, que está sendo chamado para o dia 22, que é um sábado, e também ações extramuro, ou seja, a sair da unidade de saúde para vacinar em ambiente público, ambiente de alta circulação de pessoas. Então, com isso, a gente espera melhorar ainda mais a cobertura vacinal.
1: Pois é, o senhor mencionou aí o dia D, né, que vai acontecer no dia 22 de agosto, a campanha vai até 1º de setembro, mas por que que é importante a gente ter um dia, assim, de mobilização, né? Por que que o dia D, todo ano o governo faz a campanha e tem sempre um dia D? Por quê?
0: Olha, as pessoas, elas têm uma rotina muito intensa, né? Hoje em dia as famílias, tanto os pais quanto as mães, normalmente trabalham, muitas vezes não têm condições de levar seus filhos durante a semana nos postos. Então, a multivacinação é meio que para alertar os pais de que é importante pensar na vacinação e colocar a vacinação em dia. E o dia D, essa ação no sábado, ela serve para aumentar a oportunidade das famílias em colocar a vacinação dos filhos em dia. Então, o dia D tem essa importância. É um esforço a mais que a gente faz para ampliar o acesso e aumentar, consequentemente, a oportunidade das famílias em colocar a vacinação das crianças em dia.
1: E como é que fica, doutor Éder, depois de 1º de setembro? As vacinas vão seguir disponíveis na rede pública? Quem quiser, não tiver conseguido ir durante o período de campanha, é só chegar num posto de saúde e se vacinar?
0: As vacinas vão continuar lá. Então, durante a atividade corriqueira do posto, a pessoa pode procurar a unidade e colocar a sua vacinação em dia, mesmo depois ou antes da multivacinação. Esse é o mês de mobilização. É o momento em que a gente está resgatando aqueles que ficaram para trás, colocar em dia e aumentar a oportunidade da vacinação. Então, o mês é especial, ele é de intensificação. Mas a vacinação já é uma rotina no SUS e as vacinas estão nos postos.
1: Doutora Dergati, esse ano existe uma preocupação especial com o sarampo em três municípios de São Paulo, né? Que municípios são esses? O que que está acontecendo por lá?
0: Olha, na verdade, a preocupação com o sarampo ela deve acontecer em todo o país. Hoje o sarampo, o sarampo é uma doença que ela é evitável por uma vacina que nós temos no nosso programa há muitas décadas. Porém, a gente está vendo um descontrole do sarampo no mundo. Só para olhar nas Américas, por exemplo, a gente tem países como Estados Unidos, Canadá, México, Guatemala, que estão com o sarampo sem controle, acontecendo milhares de casos. E agora aqui na América do Sul, nós temos dois países que têm causado muita preocupação, que é a Bolívia e o Peru. Então, o risco de internalização do sarampo, ele é real e é um risco que acontece em todo o Brasil. E, eventualmente, casos relacionados à importação podem entrar. Então, a recomendação de sarampo é para todo o país. Todo brasileiro tem que ter duas doses, pessoas de 1 ano até 29 anos, duas doses, pessoas de 30 a 59, pelo menos uma dose. E isso está disponível em todos os postos, a vacina está disponível em todos os postos do país e qualquer brasileiro pode procurar uma unidade de saúde. Os três municípios paulistas, que é o município de São Paulo, o município de São Bernardo do Campo e o município de Guarulhos, eles registraram casos de sarampo, também que é um conjunto de casos relacionado à importação. E que agora está tendo um trabalho muito intenso por parte do Ministério da Saúde e pelo Estado e pelos municípios envolvidos em conter esse sarampo. E nós estamos conseguindo e vamos conseguir acabar com essa circulação. Hoje, São Paulo, Guarulhos e São Bernardo do Campo está com uma recomendação irrestrita, ou seja, sem necessidade de verificação prévia se a pessoa foi vacinada ou não. de todas as pessoas de 6 meses até 59 anos, a vacina está ali sendo feita para toda a população, nessa faixa etária, nesses 3 municípios. Então é importante que quem vive nesses municípios coloque a vacinação em dia, tome uma vacina contra o sarampo, mas as pessoas de outros municípios é importante verificar se tem pelo menos 2 doses até 29 anos ou uma dose de 30 a 59 anos. Para não deixar o sarampo voltar no Brasil.
1: Nem o sarampo, nem essas outras doenças, né, doutor Ed? Doutor Eder. Nem o sarampo, nem todas essas outras doenças que estão aí no calendário de vacinação, né?
0: É importante lembrar que as vacinas, as doenças que são protegidas com as nossas vacinas, embora muitas delas a gente não veja mais, como por exemplo a paralisia infantil, desde 1989 o Brasil não tem um caso de paralisia infantil. E entre outras doenças, são doenças que a gente não vê mais, só que elas ainda estão por aí. Tem países que ainda têm paralisia infantil. De vez em quando, a gente tem um caso ou outro de difteria no país, e embora a gente tenha controlado doenças como coqueluche e meningite, elas ainda acontecem, embora numa frequência menor do que nos anos 80, nos anos 90, ainda acontecem, mas numa incidência mais baixa. Se nós não nos vacinarmos, se nós pararmos com a vacinação, essas doenças retornam e retornam com força. E aí elas podem colocar a vida das pessoas em risco. Então é importante que as pessoas coloquem a sua vacinação em dia e lembrar que vacinar é uma forma de proteger o indivíduo, você vacinado, mas também proteger a sua família e quem convive com você, porque é uma forma de nós não deixarmos a doença entrar na comunidade, que é a proteção coletiva que as vacinas oferecem.
1: Muito bem, nós conversamos com Eder Gatti, diretor do Programa Nacional de Imunizações. Muito obrigada, doutor Eder, pela sua entrevista aqui à Voz do Brasil.
0: Obrigado pelo espaço. Tchau.
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3: Mais de 3 milhões de pessoas estão impedidas de realizar jogos de apostas online, as chamadas bets.
1: Todas elas recebem algum benefício social e isso proíbe a participação dessas pessoas nesses tipos de jogos.
4: Beneficiários do Bolsa Família, do BPC, o Benefício de Prestação Continuada, do FIES, o Fundo de Financiamento Estudantil, ou de programas de renegociação de dívidas, estão impedidos de abrir ou manter contas em casas de apostas online no Brasil, conhecidas como bets. Isso representa mais de 3 milhões de pessoas. Desde outubro de 2025, o SERPRO, empresa pública responsável por desenvolver a tecnologia da informação, criou a plataforma Módulo de Impedidos, que cruza automaticamente o CPF dos usuários com as bases de dados dos programas sociais. A consulta é feita em tempo real pelas plataformas de apostas, no momento do cadastro, e também no primeiro acesso diário de cada usuário. Assim que o impedimento é identificado em uma conta já existente, a casa de apostas tem até 3 dias para suspender e devolver todo o saldo ao titular. A medida tem como objetivo proteger recursos destinados à assistência social e à recuperação financeira das famílias. O bloqueio da conta em bet é feito exclusivamente pelo CPF e não gera nenhuma penalidade para o beneficiário. Raquel Mariano, para a Voz do Brasil.
3: Quem pretende ingressar ou já está matriculado em um curso de graduação pode consultar se a instituição e o curso estão regulares junto ao Ministério da Educação.
1: A consulta é feita pelo EMEC, plataforma oficial que reúne informações sobre a educação superior no país.
3: O sistema permite verificar se o curso é autorizado ou reconhecido e se a instituição está credenciada.
1: Também é possível conferir a modalidade de ensino, o número de vagas autorizado e o curso e se o curso está habilitado a funcionar no endereço informado.
3: O diretor de Política Regulatória da Secretaria de Regulação e Supervisão da Educação Superior, Rafael Furtado, reforça a importância de verificar a situação do curso antes de fazer a matrícula.
5: É importante que o cidadão e a cidadã busquem a informação de se o curso existe, se a instituição está no cadastro, se ele está regular, se ele tem alguma marcação de supervisão. E especialmente também se o curso é reconhecido, porque o curso precisa ser reconhecido para poder emitir diploma. E o segundo tipo de informação importante que o cidadão deve buscar é a informação relacionada à qualidade do curso. O Ministério da Educação, pelo INEP, divulga conceitos e indicadores de cursos e instituições. E os conceitos acima de 3, 4 e 5 são considerados satisfatórios.
1: Para fazer a consulta, acesse emec.mec.gov.br, selecione consulta avançada e escolha a opção de busca por instituição ou curso.
3: Criar uma senha ou mesmo recuperar o acesso da conta gov.br ainda causa dúvidas para muita gente.
1: Para quem precisa de apoio, o balcão do gov.br oferece atendimento presencial para serviços relacionados à conta.
3: Os balcões de atendimento estão disponíveis em 24 estados para orientar na criação, recuperação e segurança da sua conta.
6: Acesso a documentos, consultas de benefícios, declarações fiscais e utilidades por meio de um único login com CPF e senha é o que oferece a conta GovBR. São mais de 5 mil serviços públicos disponíveis, mas muita gente ainda tem dúvidas sobre como utilizá-los. Cidadãos que precisam de apoio com a conta, especialmente aqueles com dificuldades com o uso de tecnologia, como idosos, pessoas sem acesso à internet ou com baixa alfabetização digital, podem contar com atendimento presencial no balcão GovBR. São 292 unidades disponíveis em 24 estados. No balcão, é possível receber orientação para entender o funcionamento da conta GovBR, além de criar ou recuperar a conta de forma segura, como explica o diretor do Departamento de Identidade Digital, Hudson Mesquita.
7: Onde o atendente vai auxiliar o cidadão a criar a sua conta, recuperar uma senha, fazer uma avaliação biométrica, a entender as camadas de segurança da plataforma, sempre visando que o cidadão tenha o máximo de autonomia no uso dos serviços digitais.
6: E para encontrar a unidade mais próxima, basta acessar gov.br/presencial, selecionar o estado e depois o município. A ferramenta apresenta os endereços disponíveis. Mais informações sobre a conta e os serviços de atendimento estão nos endereços gov.br/conta e gov.br/atendimento. Reportagem Thaís de Araújo.
1: Pois é, a conta gov.br facilita o acesso a diversos serviços públicos pela internet e funciona como uma identidade digital do cidadão.
3: Gratuita e disponível para todos os brasileiros, ela permite consultar documentos e informações, acessar serviços do INSS e da saúde, além de assinar documentos digitalmente.
1: Para garantir mais segurança, a conta possui diferentes níveis de acesso, que podem ser ampliados pelo próprio aplicativo.
8: A conta do gov.br funciona como uma espécie de identidade. Ela comprova com segurança nos meios digitais que você é você. A conta é gratuita e pode ser feita por qualquer brasileiro. Ela pode ser usada para diversos serviços públicos, como acessar a declaração pré-preenchida do imposto de renda, os dados da aposentadoria no INSS e a carteira de trabalho digital. Quem se inscreve para o Enem, Sisu, FIES e ProUni também precisa usar a conta. Também é possível realizar a prova de vida digital utilizando o reconhecimento facial no aplicativo gov.br. Na área da saúde, a conta dá acesso a informações como vacinas, exames e medicamentos no Conect SUS. Marilda Castro é doula e utiliza o gov.br para assinar documentos digitais com assinatura eletrônica avançada.
9: Eu uso para assinar os documentos, todos os documentos que assino, né? E também aí eu comecei a assinar os certificados a partir do momento que encaminharam, né, todos os dados do imposto de renda. Eu também baixo meu imposto de renda por lá. Eu vi que é bem mais prático.
8: A conta gov.br tem 3 níveis de segurança e acesso: ouro, prata e bronze. O nível mais completo é o ouro. Se sua conta for bronze ou prata, você pode subir para o nível mais alto. Na parte de cima do aplicativo gov.br, tem o botão Ver Nível. Quando você clicar nesse botão, vai aparecer o nível da sua conta e a opção Aumentar Nível da Conta. Hudson Mesquita é diretor do Departamento de Identidade Digital do Ministério da Gestão e da Inovação em Serviços Públicos. Ele explica como aumentar o disponível da conta gov.br.
10: Uma conta mais simples, onde são validados alguns dados cadastrais do cidadão, que a gente chama de conta bronze, já dá acesso à maior parte dos serviços públicos, mas se ela precisa acessar um serviço que envolva dados um pouco mais sensíveis, ela precisa ter no mínimo ali uma conta de nível prata. Para esse nível de conta, o cidadão precisa fazer algumas validações a mais. Então, ou acessar com alguma das instituições financeiras que são integradas com o gov.br, ele vai acessar com o mesmo dado da conta bancária dele. Vai entrar lá com a agência, com a conta, só que ele vai acessar lá no ambiente do banco e o banco é que informa o gov.br. E aí o gov.br dá acesso a novos serviços. Né? E aí tem o nível ouro, que é o nível mais seguro de acesso, onde é necessário ele realizar uma validação biométrica.
8: Mas se o cidadão perder o acesso da conta porque esqueceu da senha, neste caso, ele deve clicar em Esqueci Minha Senha e recuperar a conta, como explica Hudson Mesquita, do Ministério da Gestão.
10: Se ela esquecer a senha, a forma de recuperação da senha são os mesmos fluxos que ela utilizou para criar a conta. Então, ela pode fazer uma validação facial e criar uma nova senha, ela pode usar o acesso com os bancos só para criar a nova senha, ou ela pode solicitar um código que é enviado por e-mail ou telefone, né, de acordo com o dado que está cadastrado na conta dela. Se vai um código único para o e-mail ou via SMS, ela informa esse código e altera a senha do gov.br. Né?
8: Para criar uma conta ou ter mais informações, você pode acessar na internet a página gov.br ou criar sua conta pelo aplicativo ativo no celular. Reportagem Márcia Fernandes.
3: Neste sábado, 22 de agosto, é comemorado o Dia do Folclore.
1: E para celebrar a cultura brasileira, a gente vai conhecer no nosso quadro A Voz pelo Brasil uma das manifestações mais tradicionais do Maranhão, o Bumba Meu Boi.
3: Patrimônio imaterial do Brasil, a brincadeira movimenta o turismo com uma mistura de música, dança e religiosidade pelas ruas e praças de São Luís.
1: Quem vai contar essa história para a gente é Karine Melo, em reportagem que contou com a produção de Raquel Mariano.
11: A Voz pelo Brasil. A história começa com pai Francisco e mãe Catirina. Grávida, Catirina sente o desejo de comer a língua de um boi. Francisco, para atender a companheira, escolhe justamente o animal mais bonito e querido da fazenda, onde trabalha e mata o boi. Quando o fazendeiro descobre o que aconteceu, fica desesperado. Francisco e o patrão recorrem a um pajé. E o milagre acontece. O boi volta à vida. E é para celebrar essa ressurreição que começa a festa. Mas a tradição vai muito além da lenda. Ao longo do tempo, ganhou novos personagens, músicas, ritmos e diferentes maneiras de brincar. São chamados sotaques: matraca, zabumba, orquestra, baixada e costa de mão. Cada um tem sua própria identidade e todos têm a mesma capacidade de fazer uma comunidade inteira se reunir em torno do boi. E é justamente essa diversidade que espalha o Bumba Meu Boi por São Luís. A brincadeira ocupa praças, bairros, terreiros e os chamados barracões, onde os grupos ensaiam, fazem as indumentárias e preparam as apresentações. E antes de ganhar as ruas, o boi passa por um momento especial, o batizado, uma bênção para pedir proteção e abrir oficialmente a temporada. Os ensaios começam meses antes do São João. Depois vem os arraiás, festivais e encontros de grupos que transformam São Luís em um grande palco. Hoje as redes sociais ajudam o turista a descobrir onde cada grupo vai se apresentar e acompanhar uma programação que se espalha por diferentes bairros. A festa movimenta a cidade por semanas e também mexe com a economia. Hotéis, bares, restaurantes, comércio, todo mundo entra no ritmo do boi, como explica a presidente do Boi da Floresta, Nadir Cruz.
12: É uma festa grandiosa, porque as pessoas vêm, alguns para conhecer, outros para revisitar, né? Para acompanhar. A quantidade de pesquisadores, de fotógrafos, de pessoas querendo ver pela primeira vez tem aumentado a cada ano. A gente percebe, por exemplo, quando chega de maio, junho, julho, até agosto, setembro, a hotelaria do Maranhão é superlotada.
11: Talvez por isso o Bumba Meu Boi seja tão difícil de explicar para quem vê de fora. Porque ele não é apenas espetáculo, é memória, pertencimento e fé que passa de geração em geração, como explica Leila Naiva, presidente do Boi de Axixá.
13: Desde pequenininha, eu estou aqui no boi, com meu pai. Aí vim com ele, aprendi a bordar. Tenho foto antiga minha sentada no chão bordando, junto com as outras bordadeiras.
11: O ciclo termina com a morte do boi. E segundo Zé Hinaldo, presidente do Boi Bumbá Maioba, a cada ano com mais reconhecimento do público.
14: E essa festa de encerramento, ela tem assim também, né, por parte do público, uma adesão muito grande. E esse ano, diga-se de passagem, foi recorde de público na nossa festa, onde ficamos extremamente muito felizes e agradecidos a Deus por ter esse reconhecimento da sociedade.
11: No Maranhão, o boi morre para nascer de novo no ano seguinte. E quando a nova temporada começa, a história de pai Francisco, mãe Catirina e daquele boi que voltou à vida também renasce. Reportagem Karine Melo.

0: foram as notícias do governo federal.
1: E agora com as notícias do Poder Judiciário e do Congresso Nacional. Boa noite, um bom fim de semana.
0: A gente volta na segunda-feira. Até lá, boa noite.
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4: Supremo determina que a Polícia Federal amplie a investigação sobre vazamento de informações sigilosas.
5: STJ fixa tese sobre remissão de pena por aprovação no Enem e no Enseja.
4: TSE vai criar sala para acompanhar questões climáticas que podem comprometer as eleições de 2026.
5: Boa noite, eu sou o Arthur Filho.
4: E eu sou Walter Lima.
5: O Supremo Tribunal Federal determinou que a Polícia Federal amplie a investigação sobre o vazamento de informações sigilosas relacionadas à Operação Sem Desconto.
4: A decisão é do ministro André Mendonça, relator do caso no STF. Marcela Luiza.
6: A decisão foi tomada após um pedido apresentado por Fábio Luiz Lula da Silva, o Lulinha, que comunicou ao Supremo a divulgação pela imprensa de informações que, segundo ele, teriam origem em procedimentos protegidos por sigilo. Na decisão, o ministro André Mendonça cita reportagens publicadas recentemente que teriam reproduzido trechos de mensagens, documentos e informações de investigações sigilosas. Mendonça determinou que esses novos fatos sejam incluídos no inquérito policial que já apura a origem dos vazamentos. Segundo o ministro, a investigação deve buscar identificar quem tinha o dever de preservar o sigilo e eventualmente violou essa obrigação.
5: A aprovação no Enem, Exame Nacional do Ensino Médio, e no Enseja, Exame Nacional para Certificação de Competências de Jovens e Adultos, pode ser usada para a redução da pena.
4: Para o STJ, a chamada remissão é possível mesmo que o preso já tenha concluído o nível de ensino avaliado nesses exames antes de iniciar o cumprimento da condenação. Fátima Uchoa.
7: Pelo rito dos repetitivos, a terceira sessão do STJ também definiu que a remissão não pode ser concedida novamente quando a aprovação em algum desses exames já tiver sido usada para reduzir a pena, pois isso seria dupla concessão do benefício pelo mesmo fato. Segundo o relator ministro Reinaldo Soares da Fonseca, a aprovação no Enem e no Enseja exige estudo por iniciativa própria e é um fato diferente da simples obtenção do certificado de conclusão. Como o julgamento ocorreu pelo rito dos repetitivos, todos os juízes e tribunais devem seguir as teses fixadas pelo STJ.
5: A segunda turma do TST manteve a responsabilidade subsidiária do município de Cubatão, em São Paulo, pelo pagamento do FGTS de uma técnica de radiologia terceirizada.
4: Para os ministros, ficou comprovada a culpa do órgão público por não fiscalizar o contrato de prestação de serviços. Mila Amaral.
8: A mulher trabalhou 13 anos no hospital municipal e ficou sem receber após o fim do contrato com a gestora do hospital. O município até assinou um acordo com o Ministério Público para pagar as verbas rescisórias, mas não cumpriu o compromisso. A segunda turma do TST entendeu que não foi uma culpa automática, ficou provado que a prefeitura não fiscalizou o contrato e ainda descumpriu o acordo. Se a empresa não pagar, quem paga é o município em caso de falha de fiscalização.
5: Tribunal Superior Eleitoral vai criar sala para acompanhar questões climáticas que podem comprometer as eleições de outubro.
4: A sala tem o objetivo de monitorar riscos climáticos e garantir a segurança e continuação do processo eleitoral diante de eventos meteorológicos e hidrológicos extremos. Guilherme Firmino.
9: A Sala Nacional de Situação Climática tem o objetivo de mapear zonas críticas e identificar sessões eleitorais em municípios vulneráveis. O acompanhamento acontecerá diariamente e de forma ininterrupta a partir de 24 horas antes de cada turno. A sala contará com representantes do tribunal e de órgãos especializados, que vão poder determinar rotas emergenciais de transporte, reforço dos sistemas de comunicação e orientação em situações de emergência. Locais de votação também vão poder ser alterados em zonas de desastres. Essas decisões vão seguir a orientação da legislação eleitoral.
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5: A você uma boa noite.
4: E um bom fim de semana.
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11: Eu sou Paula Groba.
12: E eu sou Ricardo Nakaoka.
11: E estes são os destaques de hoje do Jornal do Senado, que começa agora.
12: Fim da escala 6x1 e PEC da Segurança Pública chegam à comissão do Senado.
11: Motoristas sob efeito de álcool ou drogas podem ter prisão preventiva.
12: Segurança de implantes médicos para mulheres é tema de debate no Senado.
11: Boa noite.
12: Boa noite.
11: Beber e dirigir podem ter consequências ainda mais graves. Uma proposta pronta para votação na Comissão de Constituição e Justiça permite a prisão preventiva de motoristas flagrados sob efeito de álcool ou drogas que provocarem acidentes graves com mortos ou feridos.
12: O texto também aumenta as penas para casos de homicídio culposo e lesão corporal grave causados por motoristas que dirigem após o consumo dessas substâncias. A ideia é endurecer a resposta da Justiça diante de acidentes que poderiam ser evitados. A reportagem é de Bruno Lourenço.
13: O homicídio culposo no trânsito, agravado pelo consumo de álcool ou outras drogas, pode ter a pena aumentada de 5 a 8 anos para 6 a 10 anos de reclusão. E a punição para lesão corporal grave ou gravíssima, agravada pelo consumo de álcool ou outras drogas, seria de reclusão de 3 a 6 anos, em vez dos atuais 2 a 5 anos. É o que diz projeto de lei em análise na Comissão de Constituição e Justiça. A proposta também muda o Código de Processo Penal para admitir a prisão preventiva nesses casos. O senador Marcos Duval, do Avante do Espírito Santo, destacou que a privação de liberdade é fundamental para conscientizar o motorista infrator e evitar a repetição da conduta ao volante.
14: Queremos que referidos autores passem ao menos um período mínimo na prisão, como um preso comum, ainda que no regime semiaberto ou aberto. A prisão tem um evidente potencial dissuasório e não vemos por que não utilizar quando necessário.
13: O texto, que pode ser votado na CCJ, ainda admite a prisão preventiva em casos de homicídio ou lesão corporal grave causados em virtude de rachas ou de exibição de perícia em manobra de veículo.
11: E uma decisão do Supremo Tribunal Federal ampliou a proteção garantida pela Lei Maria da Penha. As medidas protetivas, antes associadas principalmente ao contexto doméstico e familiar, agora também podem ser aplicadas em outras situações de violência contra a mulher.
12: No Senado, projetos buscam reforçar e tornar mais efetiva essa proteção, com propostas que vão da concessão de medidas por delegados à criação de sistemas de alerta para avisar a vítima sobre a aproximação do agressor. Repórter Marcela Cunha.
15: As medidas protetivas de urgência da Lei Maria da Penha podem ser aplicadas mesmo sem vínculo doméstico, familiar ou afetivo entre vítima e agressor. Esse é o novo entendimento do Supremo Tribunal Federal, baseado num caso de ameaças de um vizinho à vítima, que teve a proteção negada em Minas Gerais. A Lei Maria da Penha também vem passando por mudanças no Congresso. Neste ano, uma proposta aprovada pelo Senado e já transformada em lei, tornou o monitoramento eletrônico do agressor uma medida protetiva autônoma. A senadora Damares Alves, do Republicanos do Distrito Federal, afirma que os mecanismos existentes ainda não são suficientes para conter a violência.
16: Nós temos mecanismo de defesa, proteção, e nós não estamos dando conta. O que

0: fim da escala de trabalho 6x1 e prevê a redução gradual da jornada semanal para 40 horas com 2 dias de descanso remunerado. O relator na CCJ será o senador Omar Aziz, do MDB do Amazonas.
1: A outra é a PEC da Segurança Pública, que terá como relator o senador Rogério Carvalho. A PEC, já aprovada na Câmara dos Deputados, reorganiza o sistema de segurança pública no país. A proposta redefine as fontes de financiamento do setor, incluindo a destinação de parte da arrecadação das apostas esportivas aos fundos nacionais de segurança pública e do sistema penitenciário. As duas propostas agora serão analisadas pela comissão.
0: Um dispositivo médico implantado no corpo para evitar a gravidez pode trazer consequências que vão muito além do efeito desejado. No Senado, um debate chamou a atenção para os riscos e os efeitos adversos relacionados a dispositivos destinados à saúde da mulher, com destaque para o contraceptivo permanente Esure.
1: A Comissão de Direitos Humanos discutiu a segurança desses implantes, a fiscalização sanitária e a importância do consentimento informado das pacientes. Também foi debatida a necessidade de acompanhamento e assistência às mulheres que sofreram possíveis complicações. A reportagem é de Yasmin Rodrigues.
2: A Comissão de Direitos Humanos e Legislação Participativa do Senado discutiu a segurança de dispositivos médicos implantáveis destinados à saúde da mulher, com atenção especial aos impactos relatados por mulheres que utilizaram o sistema contraceptivo permanente Esure. Representando mulheres que passaram pelo procedimento, a presidente da Associação de Mulheres Vítimas do Esure Brasil, Kelly Patrícia da Luz, levou à audiência a perspectiva das pacientes ao buscarem auxílio.
3: Porque quando buscávamos atendimento dentro do HMIB, que foi o único hospital aqui em Brasília que fez a implantação do dispositivo, éramos chamadas por nomes pejorativos por aqueles que deveriam nos amparar e dar assistência.
2: Entre os problemas associados ao Esure mencionados na pauta da audiência estavam relatos de dores crônicas, perfurações de órgãos, migração do material e reações alérgicas. A senadora Damares, do Republicanos do Distrito Federal, questionou a Anvisa sobre o monitoramento do Esure pós-comercialização. Em resposta, Daniel Roberto Corade, gerente-geral de monitoramento de produtos sujeitos à vigilância sanitária da Anvisa, explicou que o acompanhamento é responsabilidade das empresas.
0: Jovens de todo o Brasil ocuparam o plenário do Senado e tiveram a missão de pensar e votar propostas para o país. A experiência terminou com a aprovação de projetos que tratam de temas que fazem parte do cotidiano das novas gerações.
1: Entre as propostas aprovadas pelos jovens senadores de 2026, estão medidas de prevenção à violência contra a mulher, apoio a estudantes imigrantes e ações para ampliar o letramento digital. Repórter Lana Dias.
4: Uma das propostas aprovadas prevê material adaptado para estudantes imigrantes e protocolos de combate a episódios de xenofobia, que é a discriminação contra pessoas de outros estados, regiões ou países. Outro texto integra a atuação dos setores de educação, segurança pública e tecnologia no combate à violência contra a mulher. A jovem senadora Maria Eduarda Santos de Arruda, de Mato Grosso, saudou a aprovação e destacou a presença feminina nesta edição.
5: A gente sabe que os índices de violência contra a gente é muito grande, seja violência física, moral e qualquer outro tipo de violência, e eu acredito que um trabalho em relação a isso é um grande passo dentro da nossa sociedade.
4: A ideia da terceira proposta é criar a chamada Juventude Sem Barreiras, com ações de letramento digital e estímulo à participação nos processos democráticos. Todas as três serão analisadas pela Comissão de Direitos Humanos e Legislação Participativa, onde podem virar projetos de lei.
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1: Com edição de Paula Groba e trabalhos técnicos de João Lira, o Jornal do Senado fica por aqui. Acompanhe agora as notícias da Câmara dos Deputados e do Tribunal de Contas da União. Boa noite.
0: Boa noite e um bom fim de semana.
7: Minuto do TCU.
8: O Tribunal de Contas da União acompanha o pagamento de benefícios previdenciários pelo Instituto Nacional do Seguro Social, o INSS. A fiscalização analisou dois problemas: a demora para conceder benefícios e o

0: indeferimento de pedidos que atendem aos requisitos. Em 2 anos, foram registradas mais de 22 milhões de solicitações. O TCU reconheceu avanços no acompanhamento da fila. Entre as medidas estão o programa Acelera INSS e novas ações para monitorar os pedidos. Mas a auditoria também identificou que há problemas estruturais. O trabalho apontou dificuldades em tecnologia, automação e capacidade de análise. Para o tribunal, isso faz com que o INSS ainda dependa de programas temporários para reduzir a fila de análise. O tema continuará sendo acompanhado. Saiba mais em tcu.gov.br.
1: TCU, fiscalização a serviço da sociedade. 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
2: Presidente Hugo Mota defende a soberania do Brasil no setor de saúde.
3: Câmara aprova o uso de consórcio público na compra de alimento escolar.
2: Projeto promove ações de atenção à saúde de alunos da educação básica.
3: Comissão aprova a proposta que proíbe taxa mínima de consumo de água.
2: Boa noite. A Câmara analisa projeto de lei que proíbe a cobrança da taxa mínima de consumo de água. O texto avançou na Câmara, como informa a repórter Maria Neves.
4: A Comissão de Desenvolvimento Urbano da Câmara dos Deputados aprovou o projeto que proíbe a cobrança de tarifa mínima de consumo pelas concessionárias de serviços de água e esgoto. O texto aprovado, apresentado pelo relator, deputado Ícaro de Valmir, do Republicanos de Sergipe, estabelece uma nova diretriz nacional para a estrutura tarifária dos serviços de abastecimento de água e de esgotamento sanitário. Pelo projeto, a conta será composta por uma parcela fixa e outra variável. A parcela variável deverá ser calculada exclusivamente em função do volume de água efetivamente gasto pelo consumidor. Já a parte fixa será determinada em função de gastos das empresas, como manutenção da infraestrutura e expansão dos serviços. Ao apresentar o projeto, o deputado Tiago de Joaldo, do Republicano de Sergipe, explicou que atualmente as empresas impõem ao consumidor o pagamento de uma tarifa mínima por consumo equivalente a 10 metros cúbicos por mês. Na opinião de Ícaro de Valmir, a mudança vai promover justiça tarifária para os consumidores.
5: Você consumindo 1.000 metros, você vai cobrado pelos 1.000 metros. Você consumindo 5.000 metros, vai ser apenas cobrado pelos 5.000 metros cúbicos de água. Claro que ainda irá existir uma tarifa mínima, que é uma tarifa muito justa, que é uma tarifa praticamente, vamos dizer aí, de R$10, R$15, que irá ser cobrada apenas para poder ser levada essa água ou apenas para o tratamento em si de toda a rede de distribuição de água.
4: O projeto original do deputado Tiago de Joaldo proibia todo tipo de cobrança mínima para que o consumidor pagasse somente pela água que gastou. O relator, no entanto, considerou necessário prever uma taxa fixa para a manutenção da rede. Na opinião de Ícaro de Valmir, se a lei apenas proibisse toda a cobrança mínima, poderia criar insegurança regulatória, afetar o equilíbrio econômico de contratos em vigor e transferir custos de forma desordenada para as faixas variáveis de consumo. Pela proposta em análise, os contratos do setor de água e esgoto assinados depois da entrada da nova lei em vigor devem levar em consideração a nova estrutura tarifária. Os contratos vigentes terão de ser adaptados em até 24 meses após a publicação da lei. A proposta, que estabelece uma nova estrutura tarifária para as contas de água, ainda será analisada pelas comissões de Finanças e Tributação e de Constituição e Justiça. Da Rádio Câmara de Brasília, Maria Neves.
1: Desenvolvimento Regional.
3: Charles Fernandes, do PSD da Bahia, destaca a importância do projeto de irrigação do Vale do Uiú, afirmando que a iniciativa é estratégica para impulsionar o desenvolvimento da região. Ele acredita que o empreendimento vai ampliar a produção agrícola e fortalecer a geração de emprego e renda.
2: O deputado diz ainda que o projeto pode transformar o Vale do Uiú em um importante polo de produção agrícola da Bahia e do país. De acordo com Charles Fernandes, a iniciativa responde à crescente demanda global por alimentos e fortalece o agronegócio regional.
6: Por quê? não há uma outra fábrica de geração de emprego e renda para aquela região da Bahia que não seja o projeto de irrigação do Vale do Uiú. Esse projeto, ele vai gerar 50 mil empregos diretos e terá um rendimento de mais de R$1,5 bilhão de reais por ano em produção. Haja vista que o mundo precisa de alimento. E o Brasil é esse celeiro de produção.
1: Transportes.
3: Carlos Chiodini, do MDB de Santa Catarina, propõe dar o nome de viaduto Casimiro Klosowski à estrutura localizada no quilômetro 43 da BR-280, em Guaramirim. Ele explica que a iniciativa visa homenagear um morador local que atuou na busca por melhorias para a comunidade.
2: Segundo Carlos Chiodini, Casimiro Klosowski foi um dos principais defensores da construção do viaduto que trouxe mais segurança para quem trafega pela rodovia. A proposta também destaca um abaixo-assinado de moradores que pediam que o nome de Casimiro fosse dado à estrutura.
1: Educação.
3: A Câmara aprovou o uso de consórcios públicos na compra de alimentos escolares. A repórter Paula Bittar acompanhou a votação.
7: A Comissão de Constituição e Justiça da Câmara aprovou uma proposta que permite a estados e municípios comprar alimentos para a rede de ensino por meio de consórcios públicos com verbas repassadas pelo Programa Nacional de Alimentação Escolar. A medida facilita a atuação de pequenos municípios que poderão unir esforços para aumentar a eficiência nas compras e reduzir custos. Os consórcios públicos estão previstos em lei e funcionam como associações entre entes federativos com o objetivo de promover ganhos de escala, economia e maior poder de negociação. O autor da proposta, deputado Tiago de Joaldo, do Republicanos de Sergipe, disse que o objetivo é preencher uma lacuna, já que hoje os municípios não podem utilizar recursos federais nesses consórcios para a merenda.
8: Se no caso da merenda escolar, a compra que esse consórcio faz é apenas a partir de recursos próprios dos municípios. Eles não têm uma autorização legal para usar o recurso do Programa Nacional de Alimentação Escolar, o PNAE, para também fazer compras consorciadas. Então, a compra de merenda escolar por consórcio já é uma realidade. Municípios do Brasil inteiro fazem isso como medida de economia, porque você dá escala para a compra, você consegue comprar um volume maior, porque a compra não é apenas para um município, mas para um conjunto de municípios consorciados. E aí os fornecedores conseguem ter um preço melhor, consequentemente barateia para os municípios, permite que os municípios comprem em maior quantidade e também com melhor qualidade.
7: Segundo o texto aprovado, as aquisições por meio de consórcios públicos não afastam a obrigatoriedade de cumprimento do percentual mínimo de aquisição de gêneros alimentícios vindos da agricultura familiar. Esse mínimo deverá ser aferido e observado individualmente em relação a cada ente federativo participante do consórcio. De acordo com a legislação, do total dos recursos financeiros repassados pelo Fundo Nacional de Desenvolvimento da Educação no âmbito do Programa de Alimentação Escolar, no mínimo 45% deverão ser utilizados na aquisição de gêneros alimentícios diretamente da agricultura familiar e do empreendedor familiar rural ou de suas organizações. A prioridade deve ser dada aos assentamentos da reforma agrária, às comunidades tradicionais indígenas, às comunidades quilombolas e aos grupos formais e informais de mulheres. A proposta que permite a compra de alimentos para a rede de ensino por meio de consórcios públicos com verbas repassadas pelo Programa Nacional de Alimentação Escolar já pode seguir ao Senado, a menos que haja recurso para votação antes pelo plenário da Câmara. Da Rádio Câmara, de Brasília, Paula Bittar.
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1: Economia.
2: Fábio Macedo, do Podemos do Maranhão, propõe dobrar de 35 mil para 70 mil reais o valor isento de imposto de renda sobre o ganho obtido com a comercialização de bens. Ele explica que o projeto alcança, por exemplo, a venda de veículos usados.
3: Para impedir que o novo teto de R$ 70 mil perca valor com o passar dos anos, o texto determina reajuste anual pelo IGPM, índice que mede a variação de preços. Fábio Macedo argumenta que o limite atual não é corrigido desde 2005, o que aumenta a tributação por causa da inflação.
2: Júlio César, do PSD do Piauí, quer ampliar os mecanismos de regularização de dívidas tributárias e não tributárias com a União. Ele apresentou projeto que permite desconto sobre multas, juros e encargos e amplia, em casos específicos, o prazo de pagamento para até 240 meses.
3: De acordo com Júlio César, a proposta estabelece condições diferenciadas conforme a capacidade de pagamento do devedor, incluindo pessoas físicas, MEIs e pequenas empresas. O texto ainda prevê a suspensão das cobranças enquanto o pedido de transação estiver em análise.
2: Rodrigo de Castro, do União de Minas Gerais, defende a aprovação de projeto que muda a forma de financiamento da conta de desenvolvimento energético, usada para bancar benefícios do setor elétrico. Hoje, parte dos recursos é arrecadada por meio da tarifa de luz paga pelos consumidores.
3: Rodrigo de Castro explica que o projeto transfere esses recursos para o orçamento da União. Ele explica que, com a mudança, os subsídios do setor elétrico passam a depender dos recursos previstos anualmente e aprovados pelo Congresso Nacional.
1: Saúde.
2: Comissão de Saúde aprova a criação da Política Nacional de Saúde na escola. A repórter Sofia Peçanha tem os detalhes.
10: A Comissão de Saúde da Câmara dos Deputados aprovou o projeto que cria a Política Nacional de Saúde na escola. O objetivo é fortalecer a integração entre as áreas de saúde e educação para promover ações de prevenção de doenças, promoção e atenção à saúde dos estudantes da educação básica pública. Segundo o texto, a política prevê a promoção da saúde e da cultura da paz, o enfrentamento de vulnerabilidades que possam comprometer o desenvolvimento escolar, o fortalecimento da participação da comunidade e a ampliação da comunicação entre escolas e serviços de saúde. Durante a votação, a relatora, a deputada Ana Paula Lima, do PT de Santa Catarina, destacou que a iniciativa fortalece ações já desenvolvidas no ambiente escolar e constrói uma população saudável e consciente.
11: Prevenir não somente as doenças transmissíveis, mas a questão da saúde mental, da cultura da paz, de evitar, por exemplo, que os adolescentes entrem, né, em algum tipo de vício, como o vício de fumo, drogas, álcool, e principalmente para trabalhar o esquema de vacinação. E isto é importante relacionar, porque eles também vão comunicar às suas famílias e à comunidade que as vacinas salvam vidas.
10: O texto aprovado, apresentado pela relatora, ampliou a possibilidade de participação na política para escolas privadas, comunitárias, confessionais e filantrópicas de educação básica.
11: Considerando que desafios como a promoção de saúde mental, a segurança alimentar e nutricional e a atualização do calendário vacinal atinge todos os estudantes, independente da natureza administrativa da escola. Propomos ampliar o alcance da política também às instituições privadas, comunitárias, filantrópicas.
10: A relatora incluiu também no projeto ações específicas de prevenção ao uso de cigarros eletrônicos e outros produtos que contenham nicotina. A medida reforça ações de combate ao tabagismo convencional e a prevenção de doenças crônicas não transmissíveis. O projeto determina ainda que o compartilhamento de informações entre escolas e serviços de saúde observe as regras de proteção de dados pessoais e o sigilo profissional, além de reforçar ações de atualização do calendário vacinal dos estudantes, com participação da comunidade escolar nas atividades de promoção da saúde. A proposta aprovada determina que a Política Nacional de Saúde na Escola observe as diretrizes do Programa Saúde na Escola, já existente no governo federal, sendo facultativa para estados, Distrito Federal e municípios. Da Rádio Câmara de Brasília, Sofia Peçanha.
3: Projeto de Fábio Choquete, do União de Santa Catarina, cria a Política Nacional de Atenção ao Diagnóstico Tardio do Transtorno do Espectro Autista. O objetivo, segundo o autor, é garantir acolhimento, atendimento integral e direitos a pessoas identificadas na adolescência, na vida adulta ou na velhice.
2: O projeto de Fábio Choquete prevê atendimento multiprofissional, apoio às famílias e capacitação de especialistas. A proposta também incentiva campanhas de conscientização, pesquisas e ações para ampliar a inclusão social, educacional e profissional de pessoas diagnosticadas.
3: Flávia Moraes, do MDB de Goiás, defende a aprovação de projeto que inclui nas ações em saúde previstas pelo governo federal o controle de dispositivo eletrônico para fumar, os chamados vapes. Ela reforça a necessidade de iniciativas de prevenção contra o câncer de pulmão.
12: Uma das causas mais recorrentes é a utilização de cigarros e agora principalmente os vapes, os cigarros eletrônicos, que para muitos é reconhecido como cigarro que não faz mal, mas pelo contrário, é muito mais prejudicial do que o cigarro convencional. Então nós temos aí projeto que combate a utilização, a comercialização, a fabricação dos vapes no Brasil. Nós criamos, e já é lei, esse já foi aprovado, Agosto Branco, que é o mês de prevenção ao câncer de pulmão.
2: Flávia Moraes ressalta que o projeto também tipifica como crime contra a saúde pública a fabricação, importação, comercialização, distribuição, armazenamento, transporte e propaganda de dispositivos eletrônicos para fumar.
1: Presidência.
3: O presidente da Câmara defende soberania do país na área de saúde. Hugo Mota participou de eventos sobre o tema e a repórter Silvia Munhato acompanhou.
13: O presidente da Câmara dos Deputados, Hugo Mota, disse nessa quarta-feira que não há soberania nacional sem soberania sanitária. Ele discursou no 5º Fórum Saúde, uma parceria da Esfera Brasil e da farmacêutica EMS.
14: Não há soberania nacional plena sem soberania sanitária. Um país que depende do exterior para produzir medicamentos, insumos e tecnologias de saúde é um país vulnerável. Isso a pandemia nos ensinou de forma dura e desse aprendizado nós não podemos esquecer.
13: Segundo Mota, a saúde é um direito constitucional, mas também um pilar estratégico da economia. E citou várias iniciativas na área aprovadas pela Câmara nos últimos tempos, como o programa Agora Tem Especialistas e a regulamentação da reforma tributária, que assegurou o tratamento diferenciado para medicamentos e dispositivos médicos.
14: Temos trabalhado por um ambiente que combine segurança jurídica, competitividade e inovação. Nesse sentido, o marco das pesquisas clínicas colocou o Brasil em novo patamar de atração de investimentos.
13: O presidente da Câmara também destacou a análise do projeto que regula o uso da inteligência artificial. Segundo ele, a Câmara está empenhada em entregar ao Brasil uma regulação equilibrada, que assegure direitos e, ao mesmo tempo, estimule a pesquisa e o desenvolvimento da inteligência artificial e de suas aplicações. Da Rádio Câmara de Brasília, Silvia Munhato.
1: Justiça.
2: Samuel Viana, do União de Minas Gerais, apresentou o projeto que reforça as prerrogativas dos advogados no acesso a certidões e informações de documentos nos órgãos públicos. A proposta obriga a administração a receber os pedidos com prazo para resposta e justificativa em caso de negativa.
3: Samuel Viana considera que a medida reduz obstáculos burocráticos que podem prejudicar a defesa dos cidadãos. O texto classifica como violação de prerrogativa profissional a recusa injustificada, a omissão de resposta ou a negativa sem fundamento legal.
2: Aline Gurgel, do União do Amapá, defende a criação de uma política nacional para aumentar a segurança de recém-nascidos em maternidades e hospitais. O projeto da deputada prevê medidas para evitar o desaparecimento, a troca, o sequestro ou a retirada indevida de bebês.
3: Entre as medidas, Aline Gurgel cita dispositivos de monitoramento, controle de acesso às áreas de internação e protocolos específicos para auto-hospitalar. A proposta também prevê que o Ministério da Saúde estabeleça regras nacionais de prevenção e resposta a ocorrências.
1: Segurança Pública.
2: Proposta veta condenados por agressão contra mulheres de prestar concurso público e ocupar cargos comissionados na administração pública. Autor da matéria, Bebeto, do PP do Rio de Janeiro, defende a necessidade de endurecer o combate à violência de gênero.
15: Isso vem de encontro ao aumento do feminicídio, aumento das agressões contra as mulheres. Mesmo com medida protetiva, o agressor de mulher hoje no Brasil, ele não tem medo da lei. Ele não tem medo, ele continua praticando com medida protetiva. Existe a maioria, 70% hoje dos mandatos de busca e apreensão, mandato de prisão, é a Lei Maria da Penha no Rio de Janeiro. Porque os agressores de mulheres não têm limite.
3: O parlamentar também cita dados sobre violência contra a mulher no Rio de Janeiro, especialmente na Baixada Fluminense. Bebeto conclui que o projeto pretende ampliar punições e criar mecanismos de restrição para os autores de agressões.
2: Projeto de Iandra Moura, do União de Sergipe, autoriza o juiz a decretar a prisão preventiva por iniciativa própria em situações de extrema urgência. A proposta permite a prisão sem pedido prévio da polícia ou do Ministério Público quando houver risco à vida da vítima ou de testemunha.
3: De acordo com Iandra Moura, a mudança busca dar resposta rápida em casos de crimes hediondos ou violência doméstica contra vulneráveis. Para ela, a atuação do juiz evita que a burocracia prejudique a proteção imediata às vítimas.
2: Termina agora o Jornal Câmara dos Deputados, produzido pela Rádio Câmara, com trabalhos técnicos de Wellington Teles e apresentação de Márcio Aquiles Sardi e Val Monteiro. Boa noite.
3: A Voz do Brasil volta na segunda-feira. Boa noite e bom final de semana.
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16: Alvorada. 10 horas.

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2: Olá, gente, boa noite. Eu sou Roger Pires e com muita alegria lhe farei companhia a partir de agora no Back in Time desta noite. Aqui você vai viajar no tempo e recordar comigo canções que ficaram para sempre em nossos corações. Gotta write a classic. Adrian Gurvitz, Classic.

nosso boa noite para você que está ligado com a gente. Aqui você recorda as canções que marcaram para sempre. É o Back in Time na sua noite.

Aqui no Back in Time tocamos LTD, Shine On, Def Leppard, Love Beats. Em instantes, o Back in Time está de volta.

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Gregory Abbott, Shake You Down.

No Back in Time, só as melhores. Ouvimos Gordon Lightfoot, Sundown. Azimuth, Linha do Horizonte. Vem aí mais um intervalo, o Back in Time volta daqui a pouco. Até já.

0: 10h42.
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0: Nesse bloco ouvimos no Back in Time, Rita Lee lança Perfume, Hathaway, I Miss You. Vamos fazer uma pausa para o intervalo e daqui a pouco estaremos de volta com o Back in Time. 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

Nesse bloco ouvimos no Back in Time, Bete Carvalho, As Rosas Não Falam, Gilberto Gil, Vamos Fugir. Vamos ao intervalo rápido e o Back in Time já já estará de volta.

Nosso boa noite para você que está no carro ouvindo a gente. Muito obrigado pela companhia. O Back in Time segue em frente tocando o melhor da música.

No melhor do flashback, ouvimos Anne Faye, Kiss and Say Goodbye. Liverpool Express, Dreaming. Mais um intervalo e o Back in Time volta.

Estamos de volta tocando as canções que você gosta de ouvir. Jefferson Starship, Sarah.

0: ser também.
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2: Meia-noite.
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3: Meia-noite e 29.

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1: Uma hora.

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3: 1:28.

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2: Alvorada! 1:56.
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2: 2:57.

0: 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Que honra demais poder estar aqui, viu?
1: Você tá doido.
0: Obrigado, gente. Obrigado. Obrigado.

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3: Alvorada! 3:57.
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Come On, a banda mais apaixonada do Sul.

0: produção. Que honra demais poder estar aqui, viu?
1: Você tá doido.
0: Obrigado, gente. Obrigado.

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2: 5 e 3.
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2: 5:54.
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Maravilha, maravilha, muito bom dia, bom dia, bom dia pra você. 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Nosso Mateando na Alvorada está no ar até às 8 horas da manhã. Eu sou Renan Caetano e a partir de agora faço companhia para você aqui na melhor programação do seu rádio. Desde já, mandando um super abraço lá para Josina, né? Já tá ligada com a gente. Quem também tá ligado? É o nosso amigo Rafa Ribeiro, um super abraço a toda essa galera, gente boa que já tá participando comigo, né? Já tá mandando suas mensagens aí, Luiz Tobias, né? Acabou de mandar também sua mensagem. Daqui a pouquinho nós vamos pros áudios do ouvinte também, né? Aqui na nossa programação, é a melhor programação aí da sua manhã, com certeza. E tem Tcheguri aqui, né? Um pupurri daquele de voar cavaco. Bom dia!

0: 6:16.
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0: Agora 6:18, nós vamos seguindo por aqui, mandando um abraço lá pro Beto do Sabiá, né? Que pede uma música lá pro Tio Pide, pro Rosalvo, pro Silvano, pra quem estiver ouvindo, né? A Loira do Carro Branco. Também quem tá ouvindo a nossa programação, meu amigo Luciano, um super abraço. A Janete também, né? Pediu a Barquinha de Ouro. É, oferece pra todos que estão ouvindo, né? E desejo um bom final de semana. Meu amigo Maradona também tá por lá, o José Lima também, né? Pediu o tio Mederico, toda essa galera, gente boa, participando com a gente aqui na programação. Quem mais tá ouvindo?
1: Bom dia, bom dia, bom dia, meu amigo, tudo certo? Aqui é o Ismael do Campo, estou passando já todos uma ótima e abençoado sabadão. Que Deus proteja e ilumine seus caminhos, livre de todo perigo, de todo mal. Se for possível, toque mais ver aí. É, Cachorro de Prata, você é minha esposa Leti, filhos, Cauane, a torcida São Paulino, aos amigos do campo, parentes do campo, amigos Ancília, parentes Santa Cecília, para meu irmão Rafael, mais conhecido como O Garotinho, e dizer que essa rádio não tem pra louco, essa rádio é da hora, valeu amigão, abraço, segura pião.
0: Valeu, abraço.
2: Bom dia, eu quero pedir uma música da, Não tenho quem lave minha roupa, quem faça minha comida, ofertando para meus irmãos, para minhas irmãs e para vocês da rádio. Um bom dia se eu for atendido, Ivone Leite.
0: Valeu, super abraço lá para Ivone Leite, né? Tio Mederico com os Serranos.

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0: Agora 6 horas mais 50 minutos.
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0: Agora 7h04 aqui na nossa programação. Nós vamos para mais um rápido intervalo. Deixa eu mandar abraço pra galera, né? Galera que tá participando comigo aqui, né? Pedindo pra mandar música pra todos os operadores de máquina pesada, né? O Sidney, a Cândia Pires também tá ligada. Quem mais tá ouvindo a nossa programação por aqui? O Diogo, né? Um super abraço. Muito obrigado pela audiência. O Diogo tá...
1: Olá, bom dia. Gostaria de pedir jeitão caboclo pro meu pai, pra todo mundo tá ouvindo. Gente aqui da fazenda São Gabriel.
0: Valeu, um super abraço. Também o meu grande amigo, seu Azemiro, né? Tá ouvindo a programação? Ô, seu Azemiro, um abraço. A Nilson Quadra também, a Hilda Silva, né? Muito obrigado. E por aqui nós seguimos sempre com muita alegria.
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0: Agora 7,5.
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0: Agora 7:18 aqui na nossa programação. Deixa eu mandar um super abraço, né? Pro nosso amigo Vinícius. Tá mandando uma música para todos os motoristas da saúde, né? De Santa Cecília e Timbó Grande e de toda a região. Quem mais tá ouvindo?
1: Bom dia, Rani. Manda um abraço para quem também na rádio agora, ali. Fabiano e Gilmar.
0: Uhum.
1: E o seu Arzamiro, tudo bonito. O seu Haroldo Fernandes. E a turma agora precário, Marco Arthur.
0: Valeu, super abraço lá pro meu amigo Giovanni, né? Ligado com a gente aqui. Meu amigo Darcy Cotella, que também, Rio do Campo, né? Pediu Viva a Vida com o milionário José Rico. Quem mais tá ouvindo a programação por aqui?
2: Bom dia, meu amigo. Um ótimo dia pro companheiro aí. Mandou alô pro povão da qualidade de mineração. Os companheiros de máquina pesada, seu Rinaldi, o Gacho, o Nadão, o seu Pedro, o Daniel. E todo o povo das caçambas, todo o pessoal da obra aí. Valeu?
0: Valeu.
2: Ótimo sábado. Vamos ali, da hoje e amanhã.
0: Opa, opa, opa. Coisa buena, né? Coisa buena. Igual diz, tá tendo saúde, né? Pra conseguir aí sempre tá trabalhando, né? E é muito importante, né? Então um abraço lá pro Antônio Lopes, né? Ligado com a gente aí. Tá na lida, né? Na lida hoje, amanhã. Até nos finais de semana trabalhando aí. Mas sempre é muito bom, né, a gente ter essa saúde, né, esse vigor para estar trabalhando direitinho aí. Hoje, dia 22 de agosto de 2026, é um sabadão especial para você.
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0: 7:20.
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1: Bom dia, meu amigo Renan Caetanel Rosalvo Pires. Manda música pro Beto, Savial, Sirvano, Pidão, Odércio, aí vocês da rádio, aí pro seu Laudir, lá pro teu pai, lá o nosso amigo Leãozinho. E para quem estiver ouvindo lá, e vamos lá de Corpo Esgolepado hoje.

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0: Agora 7:35, deixa eu mandar super abraço pra galera aí que tá participando.
1: Bom dia, namorada, tem do campo do Aião, manda uma música aí, Macaco Velho, pro Sorapa, só pra curtir, meu amigo.
2: Hoje eu tô afim de dar uma curtida boa demais, um abraço e um sabadão abençoado pra tudo nós, beleza?
0: Beleza.
3: Bom dia, é a Zelanda. Primeiro eu quero agradecer a Deus da gente ter saúde, estar junto com a família da gente. Daí você poderia rodar a música Caminhonete Branca. Daí eu quero oferecer para tudo da minha família, para os meus tios e tias, primos e prima, para dona Iluíra e a família dela, para a Sandra e a família dela. E tenha um bom dia, que Deus Nosso Senhor proteja vocês.
0: Amém. Obrigado, Zelanda, pela participação. É, quem mais está ouvindo aqui a nossa programação, né? O Edmilson José Duarte pedindo alguma do Fogo de Chão. Daqui a pouco a gente roda alguma do Fogo de Chão também. É, o Edomiro pediu para rodar os quatro Galdérios, né? Dele que dele vaneiro. Um super abraço. Vamos para um rápido intervalo?
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0: 7h37.
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0: 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A Ivone Leite participando com a gente aqui. Ô, Ivone, não consegui achar essa música que você pediu, né? A música é Não Tenho Quem Lave Minha Roupa, enfim, né, do Renan e Raí, mas é, no início do nosso Estação Alvorada, daqui a pouquinho, às 8 horas, né, a gente toca uma música do Renan e Raí, né? Eu não garanto que seja essa, porque eu não consegui achar com essa letra aí, tá? Não consegui achar. É, normalmente a gente consegue sempre achar pelo nome da música que quando tem no sistema, mas não consegui localizar. Mas daqui a pouco a gente toca uma do Renan e Raí, com certeza. É só passar aqui o nosso mateando, né? A gente vai pra Estação Alvorada, daí eu toco alguma do Renan e Raí, com certeza, lá pra minha amiga Ivone Leite, né? Que tá participando sempre com a gente aqui na nossa programação. Luz do Meu Rancho é a música que a dona Dalila tá pedindo, né? Um super abraço pra dona Dalila. Dona Dalila sabe, né, do carinho enorme que eu tenho por ela, por toda a família, né? Meu amigo Simprão, Marcelo, meu amigo Pedro, né? O Rafa, né? Um grande amigo da gente aí, que teve um livramentão, né? Teve um livramento mesmo, esses alguns meses atrás, né? E eu conversei com ele e fiquei muito feliz, né? Fiquei muito feliz de ver ele bem, né? Nessa semana eu fui lá na casa do dono Dalila, né? E a hora que eu tava saindo, tava chegando lá o meu grande amigo e, né, tá se recuperando bem tranquilo, né? Tá se recuperando. Se Deus quiser, daqui uns dias já estamos chutando bola novamente, né? Um super abraço. O meu amigo Laércio também, a Sueli, né? Estão ouvindo a programação também por lá. Quem mais está ouvindo a programação, mandou bom dia. A Maria José, meu amigo Marusco. Alô, Marusco, abraço. Vamos lá então para mais um bloco de sucesso por aqui.
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Pra finalizar o nosso Matando de hoje, tem Juliano César e Reinaldo, meu grande amor. 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Na sequência tem o Estação Alvorada, viu? Daqui a pouquinho, fica aí.

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4: Maravilha, maravilha, vamos começando, sim, vamos iniciar o nosso Estação Alvorada, é a parte 1, né? 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O nosso Estação Alvorada está no ar a partir de agora. Seja bem-vindo, seja bem-vinda a nossa programação e vamos juntos a partir de agora. Você que quer mandar sua mensagem de bom dia aí, tá liberado o WhatsApp, né, pra você participar comigo, né, manda seu bom dia. 94.5. Você pode mandar seu bom dia, mandar seu alô aí na nossa super programação.
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4: Bom, e já começamos sempre muito bem, né? Tem Manu Batidão.

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1: Maravilha, nossa Estação Alvorada continua aqui na nossa 94.5. E eu tô muito feliz porque você tá aí do outro lado do rádio, né? Eu tenho certeza que você tá aí ouvindo a nossa programação nesse super sábado, né? Bom, e eu tenho pra dizer pra você que a vida é curiosa, né? A gente acorda todos os dias acreditando que terá tempo. Tempo pra visitar alguém, pra fazer aquela ligação. Tempo pra dizer eu te amo, pra pedir perdão. Pra sentar ao lado de quem a gente ama e simplesmente conversar. E aí, justamente que mora o perigo. A gente confia demais no amanhã. Mas o amanhã não nos pertence. O que temos de verdade é esse momento, essa manhã, essa oportunidade. Talvez exista alguém esperando uma mensagem sua. Talvez exista um abraço que você esteja adiando. Talvez alguém precise ouvir de você aquilo que o seu coração já sente há muito tempo. Não espere uma despedida para perceber o valor de uma presença. Não espere a saudade para reconhecer quem esteve ao seu lado. Não espere perder para dizer o quanto alguém foi importante. Porque quando o amanhã chega, pode trazer novas oportunidades. Mas também pode trazer a dor de perceber que algumas coisas que poderiam ter sido feitas ontem, já não podem mais ser feitas hoje. Então aproveite esse dia. Ligue, abrace, perdoe, agradeça, diga eu te amo. Não deixe para amanhã o carinho que você pode oferecer hoje. Que Deus abençoe sua manhã, sua família e todos aqueles que fazem o seu coração bater mais forte. Bom dia. E que hoje seja um daqueles dias que no futuro você vai lembrar com um sorriso e dizer: ainda bem que eu não deixei para amanhã. Bom dia para você. Vamos aproveitar, porque o tempo não espera ninguém. Bom dia!

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0: Agora 8 horas mais 32 minutos aqui na nossa programação. Deixa eu mandar abraço, né? Lá pra Silvana de Rio do Campo, né? Tá ligada com a gente. Pediu pra mandar um abraço lá pra Maiara e Brenda, né? Suas noras. A Brenda trabalha aqui em Santa Cecília, né? A Brenda trabalha aqui em Santa Cecília? Ah, entendi. Que legal. A Brenda trabalha na JH Móveis. Um abraço lá pra toda a galera da JH Móveis, inclusive, né? Ela tá pedindo também Eduardo Costa, meu. Ah, lá pro seu pai Arcelino e sua mãe Sueli. Também pro seu neto Yuri e seus filhos, né? Anderson, Marcos, Eduardo e Gabriel. Também pro seu esposo Juarez, que ela falou que ama muito. Lá em Rio do Campo, curtindo a nossa programação, né? Bom dia também especial lá pro meu amigo José Hamilton, um super abraço. O Artemio Michailoff, né, tá comendo um pãozinho lá, né, e saboreando um café. Atenção, atenção, porque foi achado um cartão, né, um cartão alimentação. Adriano Tomporowski. Adriano Tomporowski, foi achado um cartão da Alelo, um cartão alimentação. Está aqui na rádio, tá bom? Super abraço para toda a galera que tá ligado com a gente. Se alguém conhece, então, o Adriano Tomporowski, né? Por favor, avisar ele que o cartão dele tá aqui na rádio, tá bom? Agora 8h34.
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0: 8h34.
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0: Aldozão. Que honra demais poder estar aqui, viu?
1: Você tá doido.
0: Obrigado, gente. Obrigado.
2: Agora 8 horas mais 46 minutos, nós seguimos por aqui com muita alegria, tem música, informações também daqui a pouco, aqui no nosso Estação Alvorada, parte 1.

0: 8h46.
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0: Maravilha, esse é o nosso Estação Alvorada. Deixa eu mandar abraço pra galera, né? Tá participando comigo aqui, né? O meu amigo Joãozinho, João Fernandes, né? Tá ligado com a gente. Pediu uma do Bruno Marrone, a música Programa de Fim de Semana. Desde já, ele já agradece. Também o meu amigo Darcy, né? Tomando um café e ouvindo música boa. Que legal, que alegria, viu? Que alegria ter você.
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0: Agora 9 horas com mais 33 minutos, nós vamos para um rápido intervalo, voltamos já já.
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Ludmilla invocada aqui no nosso programa, agora 9 horas com 45 minutos. Nós já temos um rápido intervalo, né? Agora 9h45, voltamos já com mais música pra você.

0: 9h45.
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1: Coisas de quem ama com Jorge Matheus aqui na nossa programação. Deixa eu mandar abraço, né? Lá pro nosso amigo Robson de Fraiburgo, tá na lida e ouvindo a programação, a Cida Oliveira também, o Adriano também lá de Fraiburgo, né? Pediu o cheiro de culpado aqui na nossa programação e essa vai ser a música que vai abrir a última sequência aqui na alvorada, né? Do nosso Estação Parte 1. 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E a gente vai encerrando, né? Na sequência de Andrade e o Estação Alvorada Parte 2, aqui na programação. Agora tem Júnior e César, cheiro de culpado, então, lá pro nosso amigo Adriano.
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1: Fraiburgo?
3: Que áudio, hein, meu irmão?
4: César, eu também quero saber, velho.

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0: 10:02. Bom dia pra você. Está no ar o Estação Alvorada Parte 2. 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
0: 10:03, muito bom dia, Gi Andrade por aqui na comunicação. Quero deixar uma mensagem pra você, pra gente começar bem o programa, hein? A reflexão de hoje convida você a ver cada amanhecer como uma tela em branco. O sucesso não está apenas nos grandes feitos, mas em decidir que hoje será o melhor dia possível, valorizando os momentos simples e focando no presente, sem carregar o peso de ontem. Vamos juntos, até o meio-dia te faço companhia aqui na Alvorada FM. E pra começar tem Michel Teló. Bom dia, um ótimo sábado.

10:11, sorriso maroto, o telefone tá liberado, 991063978, manda mensagem pra cá, até o meio-dia eu te faço companhia no Estação Alvorada Parte 2.

0: onde ela tá.
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0: Alvorada FM, 10 horas 15 minutos.
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2: 10:18. Bom dia pra você. Você está na Alvorada FM de Santa Cecília. Dia bonito hoje, né? Amanheceu friozinho, 11 graus nesse momento. Não tem previsão de chuva hoje, amanhã. É dia ensolarado, mas de manhã mais frio, né? Hoje tivemos casa dos 2 graus logo cedo e pode chegar a 14 graus, 15 graus durante o dia de hoje. Amanhã, igual hoje, né? Um pouquinho de, a questão de 3 graus, 2, 3 graus de manhã, podendo chegar na casa dos 16 graus durante o domingão. E eu te convido para participar comigo, hein? 991063978. A Pretinha já mandou o bom dia aqui. Bom dia, Pretinha! Quem mais tá mandando aqui pra mim, pedindo música com Rafa Torres, quem? A Maria Alves. Maria, bom dia pra você. A Rosilene Leite, quero pedir a música com Bonde do Forró, pra sacudir a poeira do sabadão, e tá mandando um bom final de semana, é a Rosilene do Campo Alto. Bom dia, pediu, vai curtir. 10:19, é o Estação Alvorada.

0: Rafa Torres na programação da Alvorada FM, 10 horas 29 minutos.
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0: 10:14.
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1: 10 horas 32 minutos. Você sintonizado na Alvorada FM. Bom dia, bom dia, bom dia. O pessoal de Fraiburgo ligado na programação da Alvorada FM. Quem tá comigo aqui participando? A Elidio Mara. Bom dia, Jean. Abençoado dia. Estamos aqui te ouvindo e as meninas já saíram dançando. A Luísa e também a Alice estão na sintonia lá no Frai. Obrigado, tá? Deus abençoe o final de semana de vocês. Uma família abençoada. E você pode participar comigo também, 991063978. Música boa, informação no sabadão pra você aqui na Alvorada FM. Pra continuar a nossa programação, Dilcinho. Eu vou chamá-la de sogra. Participação Henrique e Juliano. Bom dia pra você, um ótimo sábado.
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1: Dez horas 45 minutos. Bom dia, muito bom dia pra você. Você está no Estação Alvorada comigo de Andrade na programação. Vamos falar de esporte, o que, que tem no final de semana pra você curtir, pra você acompanhar jogos, pra você... Tá sofrendo com seu time? Me conta aí. 991063978. Série A do Brasileirão, rodada de número 24, começa hoje. Às 16 horas tem bola rolando para Fluminense e Remo. Às 18h30, Internacional e Atlético Mineiro. Às 20h30 tem Cruzeiro e Flamengo. Às 16 horas amanhã tem Palmeiras e Vasco da Gama. Também 16 horas amanhã tem Bragantino e Grêmio. No mesmo horário tem Vitória e Bahia. É clássico, é o Bavi. Às 18h30 de amanhã tem Santos e Mirassol. No mesmo horário, a Chapecoense recebe o São Paulo na Arena Condá. Às 19h30, fechando os jogos de domingo, tem Coritiba e Corinthians no Couto Pereira. A rodada termina domingo com Botafogo e Atlético Paranaense. O G6 do Brasileirão, Palmeiras 48 pontos, Flamengo 45, Atlético Paranaense 41, Fluminense 38, Cruzeiro 36 e o Bahia 34. Zona de rebaixamento, Mirassol 23, Remo 23, Vasco 22 e Chapecoense 11 pontos somados. Vamos de música! Clayton e Romário chegando na programação.
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2: 10:58. Bom dia pra você, sabadão. Você que tá me levando de carona no carro aí. Uma ótima viagem pra você. Você que tá em casa descansando, um bom descanso. Você que já tá mexendo nas panelas, um bom almoço, né? Agradecer a Deus pelo alimento, pela comida. Sempre agradecer. Até eu li uma frase essa semana, né? Se você não tem nenhum problema de saúde, o resto é só um momento da sua vida, né? Vai passar. Agradecer a Deus pela saúde também é muito importante. É o Estação Alvorada comigo de Andrade até meio-dia. Te faço companhia aqui na Alvorada FM. Muita música no sabadão. Zé Neto e Cristiano chegando pra cantar. 991063978. Você manda mensagem pra cá.

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1: 11 horas 15 minutos, é uma Estação Alvorada comigo de Andrade, até meio-dia te faço companhia aqui, hein? Agradecendo você que tá na audiência, você que tá confirmando a audiência no nosso WhatsApp no 991063978. De domingo, a sua melhor companhia, Alvorada FM. Você já segue a gente nas redes sociais? É, a língua deu um, agora deu um trava-língua aqui, né? 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Alvorada FM no microfone 94.5, nas redes sociais, levando informação para toda Santa Cecília e região. E é claro, para você, hein? Com muita credibilidade. Ouviu aqui na Alvorada FM? Conferiu lá nas nossas redes sociais? Carimba, carimba que tem o selo de qualidade da Alvorada FM. Tudo que você ouvir aqui, ó, vou te falar, né? Nos últimos tempos de tanta fake news, muita informação sem checagem, né? Então, é cada vez mais a gente tem que se policiar com relação a isso, procurar fontes confiáveis e, com certeza, a Alvorada FM é uma dessas. 11 horas e 17 minutos, vamos seguindo a nossa programação. Raça Negra, fotografia do... Alvorada FM, é a Estação Alvorada comigo de Andrade. Até meio-dia te faço companhia, hein?

0: canta comigo essa aí.
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1: Onze horas 32 minutos, você sintonizado na Alvorada FM. Quem mandou mensagem pra mim foi o Assonir Gomes, é isso? Direto lá de Fraiburgo, ligado na programação da Alvorada FM. Obrigado pela audiência, um ótimo sábado pra você. Vou quebrar o protocolo aqui, tá? Não é adorário, mas como é pedido, vamos atender o ouvinte. Iguaria Campeira chegando na programação. Hora do almoço, tomando aquele mate. É, a música vai bem.

0: Três Vícios, Corpo e Alma com Traia Véia, 11 horas 41 minutos.
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0: Alvorada FM, 11 horas mais 42 minutos.
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2: Reta final do nosso Estação Alvorada, 11 horas 45 minutos, 15 pro meio-dia, hein? Como é que tá o almoço aí? Já tá preparado? Já tá pronto? Tudo certo? Só comer? Me convida. Alvorada FM, é o Estação Alvorada. Ô, Fabiano Carlos, daqui a pouquinho tá por aí, hein? Fabiano Carlos pra comandar a tarde gostosa do seu rádio aqui na Alvorada FM. Nesse momento, 12, é isso? Atualizando aqui, é isso? 12 graus, né? Solzinho, no sol tá bom, não fica na sombra nem no vento, tá? Vem chegando as últimas por aqui, Kleber e Cauã, 1000 adjetivos. Zena!

0: Banda 10 na programação. 11:53. Agradecendo a sua audiência. Me chamaram de Marco Brito. Maicon Brito é o nosso amigo locutor da Freiburg FM. Já esteve aqui na Alvorada FM. E hoje quem tá aqui é Jean Andrade, fechou? Quem mandou mensagem pra mim aqui foi o meu amigo João. João, como é que você tá? Tudo bem? João, o comércio hoje é até o meio-dia, tá? A informação que eu tenho é essa. Fechou? Acho que respondi a tua pergunta. 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Esse foi o Estação Alvorada Parte 2, comigo de Andrade. Sábado que vem eu tô de volta pra te fazer companhia. Vou deixando as últimas por aqui, daqui a pouquinho tem Fabiano Carlos pra comandar a tarde aqui na Alvorada FM. Na sequência tem Panda, tem Israel e Rodolfo e também Pericles. Um beijo no coração, uma ótima semana, um excelente final de semana. Se cuida, até sábado que vem.
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4: Legal, gente, boa tarde. Salve, salve. Simpatia, meus amigos e amigas, muito boa tarde. Vamos começando mais um Estação, né? É a força do hábito, tá? É a força do hábito. Está começando Frequência 94, especial do Sabadão comigo, tá? Depois tem Sertanejos Bom Demais. Estiveram na ótima companhia dele, do Jean Andrade, até agora há pouco. Jean volta sábado que vem. Vamos lá, muita música pra você na tarde, tem informação sim, tem muita coisa legal, tem a sua participação no Frequência 94, edição deste sabadão, hoje dia 22 de agosto de 2026, 13 graus a temperatura, o sol presente, mas tá frio, hein? Tá frio, não tá? 94. Opa, começando!
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4: Vamos com quase tudo, AgroMasters, GGNet Telecom, Central Móveis e Big Bom, até as 3, começando com Mumuzinho, meio de 4, bom almoço, bom apetite.

meio de 11, é o Frequência, apenas começando e no sabadão, hein, gente? E de 11 minutos, vamos juntos até as 3, no Frequência. Continua mais uma então pra fechar, Pericles, Simplesmente Acontece, ela, Ana Castela também, com Pericles, 12 horas, 11 minutos.

0: Tá aí, Pericles, Simplesmente Acontece, participação Ana Castela, DJ Maluco e Aladim, Zoar e Beber, e Mumuzinho e o seu playlist. Foram as primeiras do Frequência 94. Já vou mandando um abraço aqui pro meu amigo Machado, tá? Pra Elisete, a turma toda e a família toda no bairro Marciliano Fernandes. Mandaram pra mim aqui. Boa tarde, Fabiano Carlos. Boa tarde pra vocês também. Oi, Tere. Fala comigo, Tere.
1: Oi, Fabiano. Oi. Tudo bem?
0: Bem.
1: Quero uma música com Nando Moreno e Chapeludo.
0: Chapeludo.
1: Para todos que gostarem.
0: Ah.
1: Tá bom. E para você da Rádio também.
0: Tá bom. Tá bom.
1: Se for atendido, agradeço, tá bom?
0: Essa aí provavelmente eu vou tocar aí, acho que mais tarde, hein? Talvez só lá no Sertanejo Bom Demais, hein? Ô, Tere Stuber, acho que só depois das três. O Nando Moreno com o Chapeludo. Provavelmente, tá? Eu vou tocar só no Sertanejo Bom Demais, tá bom? Beleza? Então, se quiser pedir uma outra aí, tá? Mas essa aí provavelmente eu vou tocar só após as três no Sertanejo Bom Demais, beleza? Gente, abraço, volto já, tá? Meio-dia 15. Ah, deixa eu mandar mais um alôzinho aqui, ó. Pra Marilaine, que tá lá ouvindo, em casa com a família também. Pra minha amiga Priscila, pro Maicon também, curtindo a nossa alvorada no Sabadão Legal. Sol bonito lá fora. É, bonito, né? Tem sol, tem tudo mais. Tá frio, hein? Tem um vento soprando lá fora que tá deixando aí, apesar do sol, frio, né? 13 graus de temperatura. Hoje é dia de sair com blusa, né? Ou uma blusa, uma jaqueta, né? Ah, mas tem sol. Não, o sol não é aquele sol que esquenta. É tipo luz de geladeira. É brilha, mas não aquece, né? Tipo luz de geladeira, né? Só brilha, tá? Mas não aquece. Beleza? Volto já já.
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0: 23, 22 em Santa Cecília.
1: 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Opa, já estamos de volta, hein? Meio-dia e 17. Frequência 94. Tem muita gente almoçando, hein? Muita gente já chegou do trabalho, com aquela fome danada, almoçando. Pra quem trabalhou até o meio-dia, agora é almoçar, né? Descansar um pouquinho, de repente vai fazer outras coisas aí. Mas pra você que ainda vai trabalhar à tarde, ainda não sei qual é a sua profissão, o seu trampo, né? O seu trampo, hein? Mas enfim, não importa. Vamos viver num sabadão legal, gente. Independente pra quem trabalha, pra quem descansa, pra quem vai pra faxina, pra quem tá fazendo faxina, que sábado é dia da faxina! Ei, ei, ei, ei, é dia da faxina, lá, lá, lá. Então tá bom, né? Dia da faxina. Pra quem tá faxinando, aquele abraço, hein? Lugóis, em Rio do Campo. Mandou foto aqui, dia bonito, hein? Aí também tá legal, hein? O sol presente, pouquíssimas nuvens. Mas como é que tá aí o frio? Aqui tá frio, hein? Pra nós aqui tá frio, ô Lu. É, eu tive que sair de casa com uma blusa. Deixa eu ver minha blusa aqui. Minha blusa aqui é de manga longa, não é tão quente. Mas uma jaqueta também, né? Não tem como sair sem uma jaqueta, né? Só com minha blusa aqui, que eu estou, eu passaria frio lá fora, hein? Tá bom? Abraço. Bom dia, tudo certo? A Vivi tá ligadinha. Achei que ia ter que desligar o rádio. Não desliga o rádio não, hein? Ah, não desliga, vive do céu, hein? Vive do céu! É vive ou vivi, hein? É vive ou vivi? Eu vou na vive, meio-dia 19. Ferrugem, cachorrinho, participação do Thierry.

0: legal jantar com meu cachorro. Fiquei com ela, tá tudo certo.
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0: Это и Britney Spears, а Britney Spears, I Wanna Go, Banda Malta Diz Pra Mim, Rio Negro e Cerimões com Luan Pereira e o Cowboy Shoren, três nesse bloco especial do Frequência, só começando ainda, gente, hein? Tem muita coisa que rolar até as três e depois tem muita coisa que vai rolar também entre 3 e 5 da tarde no Sertanejo Bom Demais. Quer mandar um abraço pra alguém? Manda. Quer mandar um alô pra alguém? Manda. Quer mandar um beijo pra alguém? Manda. Quer falar o quê, hein? Quer pedir sua música? Pede. Na medida do possível, eu toco pra você no Frequência, tá? É assim, sabadão, legal. Hoje, dia 22 de agosto, é o penúltimo sábado do mês, né? Porque no próximo sábado é dia 29, então é o penúltimo sábado do mês de agosto. Gente, já estamos quase nos finalmente do mês, hein? Mais um mês quase acabando, hein? Semana que vem será a última semana de agosto, daí já vem setembro, meu amigo. Aí pro final do ano é um pulo. Alguém mais trabalhando fora a Vivi, a galera que estão trabalhando lá? Fora a Vivi. Quem mais está trabalhando, me conta aí. Vai no WhatsApp 991063978 e diz lá: Fabiano, tô trabalhando e ouvindo Alvorada FM. Então me conta.
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0: Alvorada, faltando 15 para uma.
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3244-2322 em Santa Cecília. Opa, vamos lá, faltando 13 minutos para a uma da tarde. E a gente vai seguindo aqui, ó, meu amigo Ademir de Ponte Alta do Norte. Oi, Ademir. Ademir mandou aqui, estamos trabalhando, ouvindo a Rádio Alvorada, toca na Tan, Zé Vaqueiro, aproveita que eu tô obrigado, hein? Lady 47.

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0: Legal pra você, fechando nossa primeira hora aqui do Frequência 94. Tiaguinho, sou o cara pra você. Caltrim Beach, um maluco cowboy, Twister, pra matar saudade, 40 graus. E pro Ademir em Ponte Alta do Norte. Natan, aproveita que eu tô obrigado. Participação do Zé Vaqueiro aqui na programação da Mais Ouvida Alvorada FM. Gente, não me deixe só, tá? Participe no WhatsApp 991063978. Até as 3 tem Frequência 94 aqui na Alvorada.
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0: 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Uma hora, um minuto, até as 3 tem pra você nossa frequência, pra você participar, gente, à vontade, interage comigo, mande sua mensagem, se manifeste no WhatsApp da Alvorada, diga lá que você tá curtindo a programação, tá ouvindo, aí eu vou ficar felicíssimo em saber que você está comigo, também no WhatsApp da Alvorada, 991063978. A melhor sintonia do seu rádio, hein? E aqui a gente continua.
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Legal pra você, 1h15, Thaís Iba, I got you, a Luan Santana, Deja Vu, com a participação de Ana Castela, Seu Jorge, Burguesinha, Henrique e Juliano, não tô valendo nada. Oh, meu Deus! Vamos lá, seguindo pra você com a nossa frequência 94 na tarde da Alvorada. Tá curtindo, hein? Tá ouvindo? Tá aproveitando nossa tarde legal? Tá aproveitando aí o nosso sabadão? E o seu sabadão, como é que tá, hein? Tá legal? É? Tá aí na faxina, trabalhando, descansando? O que você inventa aí nessa tarde de sabadão, além de estar ouvindo a Alvorada FM, hein? Me conta! Enquanto você vai aí me contando, participando via WhatsApp, hoje tem Flamengo Cruzeiro, hein, gente, hein? Flamengo revê o Cruzeiro depois aí da última quarta, né? Que o Flamengo despachou o Cruzeiro na Libertadores, agora se encontram novamente a partir de sábado, de quarta-feira, foi no Maracanã pela Libertadores da América. Agora é pelo Campeonato Brasileiro, jogam no Mineirão. Cruzeiro e Flamengo se reencontram pela 24ª rodada do Campeonato Brasileiro após o confronto nas oitavas de final, como eu falei, da Conmebol Libertadores. Hoje à noite, hein? 20h30, 8h30 da noite, horário de Brasília, os times se enfrentam no Mineirão, hein? No Mineirão. O Cruzeiro tenta se recuperar do baque com a eliminação na Libertadores e quer manter o embalo no Campeonato Brasileiro. A equipe venceu os três últimos jogos na competição e conseguiu um salto para a quinta posição, hein? O Cruzeiro tá aí na parte de cima, hein? Por enquanto, tá indo aí para uma vaga na Libertadores, hein? Do ano que vem, claro. O objetivo agora é chegar ao G4, então, que dá vaga direta, né, à próxima Libertadores. O time tem 36 pontos, 2 a menos que o Fluminense. Já o Flamengo chega embalado na temporada, classificado às quartas de final da Libertadores. Após uma boa atuação em casa contra o Cruzeiro, o time de Leonardo Jardim também vem em crescente no Brasileirão. 3 pontos separam os cariocas do Palmeiras na briga pela liderança. O Flamengo, vale lembrar, ainda tem um jogo a menos e um jogo atrasado. Inclusive, esse jogo atrasado será contra o Mirassol. Tá marcado já, tá? Pro dia 2 de setembro. Dia 2 de setembro, o Flamengo vai cumprir esse jogo atrasado, tá? Então, a diferença de Palmeiras, que é o primeiro, pro Flamengo, que é o segundo, são 3 pontos. O Flamengo, então, tem esse jogo a menos. E o Palmeiras joga amanhã. Então, hoje, o Flamengo vencendo, se vencer, claro, o Cruzeiro, vai dormir na liderança, vamos dizer assim. Lembrando que o Palmeiras amanhã enfrenta o Vasco, né, em São Paulo. O Vasco tá na zona de rebaixamento. Parece que nós flamenguistas vamos torcer amanhã pro Vasco, hein, gente? Talvez o grande rival do Flamengo no Rio de Janeiro é o Vasco. E amanhã vamos ter que torcer contra o Palmeiras a favor do Vasco. Imagina só, hein? Imagina só. 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

0: Alvorada, boa tarde pra você, 1:19.
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0: Opa, vamos lá, 1h21, boa tarde pra você. É o Frequência até as 3.
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0: Olha, eu quero que você participe no WhatsApp, gente. Você que tá ouvindo Alvorada, pode mandar mensagem pra mim. É, me conta que tá ouvindo Alvorada, que está curtindo nossa programação, que tá em casa ou no trabalho ou em algum lugar. De repente tem uma galera que tá aí no sítio, na fazenda, tá aí no campo. Tem alguém pescando? Ó, o Juarez aqui mandou pra mim, Fabiano, tô pescando. Mas peixe que é bom nada, hein? É, meu Deus, tá bom, né? Um abraço, Juarez. Que faz 2 horas que tá à beira da lagoa e nada de peixe. Se eu fosse você, eu desistia, hein? Mas persistência é uma palavra de ordem para algumas situações, no caso a pescaria, né? Eu, por exemplo, não tenho nenhuma paciência para ficar à beira do rio ou à beira da lagoa com um anzol, pegando na vara, no bom sentido, claro, esperando o peixe. Eu não tenho paciência de ficar ali, né? Não tenho nenhuma paciência. Para ser pescador, você tem que ter paciência, né, gente? Tem que ser muito paciente, ficar ali, sentado, esperando. Ainda se dá peixe, beleza, anima. E quando é o caso do Juarez, que tá 2 horas e nada de peixe, hein? Gente do céu, cogumelo Plutão, beijar na boca, 1h23, boa tarde pra você.

0: Eva, Sem Jeito, participação do Rael, Maiara e Maraísa, Sorte de Alguém. Ainda curtimos o Cogumelo Plutão, Beijar na Boca. Três músicas nesse bloco, é isso? Abração, hein, gente? Ó, deixa eu mandar um abraço também aqui, ó, pra uma galera. A nossa amiga, a Maria. É, Maria só, né? Tem várias Marias, vários ouvintes Marias, mas é a Maria. Sinceramente não sei qual Maria é, mas enfim, ela disse assim, ó, mandou aqui, manda um abraço pra Maria, tá bom? É, minha amiga Helena tá ligada na Alvorada, o Lucas de Souza também tá ouvindo, é, também a Luciana de Almeida curtindo, é, a Delamar também ouvindo. A Miriam e a Mariana também curtindo. E você, está ouvindo o Alvorada FM? Tá curtindo mesmo? Então me prove que você tá ouvindo Alvorada. Manda uma foto do... É uma foto não, um vídeo, né? Ouvindo Alvorada FM. Quero ver quem vai mandar aqui. Fotos, não, vídeos, não fotos. Vídeos, é, grava um vídeo do som aí, do seu som, do seu aparelho de som. Ou em casa, ou no trabalho, ou no carro, é, ou no veículo, né? Quero ver quem vai mandar pra mim aqui um vídeo rapidinho, bem curtinho aí, tá? Só com o som da Alvorada e me provando que está ouvindo a nossa Alvorada nesta tarde de sabadão. Pode ser? Gente, o sol tá bonito lá fora, hein? Céu legal. Temperatura marcando 13 graus. No sol tá um pouquinho mais quente, né? Tá mais quentinho no sol. Tem um vento soprando, onde deixa essa temperatura aí nos 13 graus, ventos que estão soprando a 18 km por hora, nenhuma chance de chuva, e será assim, é, que tempo bom hoje, amanhã, segunda também, pouquíssimas nuvens sem chuva, é, tá marcando aqui chuva lá pro quarta ou quinta-feira, né, gente? Mas até então, temperaturas aí bem amenas, de manhã frio, né, amanhã vai estar frio também, 3 graus a mínima. Máximas de 16, segunda-feira mínimas de 4 graus, máximas de 14, terça-feira mínimas de 8, máximas de 15 e assim depois vai esquentando, hein? As temperaturas vão aumentando gradativamente no decorrer da semana.
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0: Alvorada pra você, 1h34. Boa tarde pra você.
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0: 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Opa, 1h37. Vamos lá, 23 para as duas. Até as três tem frequência. Depois tem Sertanejo Bom Demais entre 13 e 5 da tarde. Oi, Salete Massaneiro, tudo bem? Oi, Fabiano Sabadou, sempre sintonizada. Na Alvorada, essa rádio é mil. Abraço, Salete. Adolfo Correia da Silva também ligadinha. Na Alvorada FM. Mala, Hugo Henrique.

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2: Vamos lá, seguindo 17, faltando para as duas.

0: Papatay BTS, BTS, Butter, Butter. Menos é mais, Champagne Master também. Hugo Henrique, Mala de 2026. Ah, é 2026, hein? 2026, ou seja, atualíssima, né? Bom, você ligado no Frequência 94, abraços pra você em casa, abraços pra você no trabalho, abraços pra você em toda a grande região ouvindo a gente. Ah, Fabiano, eu estou ouvindo a rádio em outra cidade. Eu posso mandar um abraço pra alguém? Posso mandar mensagem? Pode, deve! 99106-3978. Sabadão à tarde, assim, ó. Frequência tocando muita coisa legal aqui, ó. Muita música internacional a gente toca no Frequência. Pagode, nacionais, internacionais, músicas atuais, músicas no cenário nacional. Algumas do sertanejo, mas é um sertanejo mais atual que a gente toca aqui no nosso Frequência. É um sertanejo mais moderno, vamos dizer assim, né? Os outros sertanejos, a gente deixa pra tocar depois das três no sertanejo, tá? Esse sertanejo que a gente toca aqui é um sertanejo mais atual, mais moderno, né? Vamos dizer assim, tá bom, gente? Eu vou pro intervalo e volto já. Não esquece, quer mandar mensagem? Se manifeste no WhatsApp. O WhatsApp tá aqui pra isso, ó. Pra você mandar mensagem e se manifestar, hein? Aí eu fico pensando assim, nossa, ninguém tá ouvindo o programa da tarde. Ninguém tá curtindo, porque pouca gente parece que manda mensagem pra rádio. Tô brincando, gente, hein? Tô brincando. Brincadeirinha, tá? Pode mandar, participar.
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0: Alvorada, boa tarde pra você, faltando 12 minutos para as duas.
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1: Olá, ouvinte, tudo bem? Eu sou o Cadu Reis, repórter da Rede de Notícias Acaerte, e nesta semana vamos ouvir o presidente do Conselho Regional de Contabilidade de Santa Catarina, Lessir dos Passos Guise. O CRC registra, orienta, disciplina e fiscaliza o exercício da profissão contábil no estado. Como funciona este trabalho, presidente?
2: O Conselho Regional de Contabilidade, nós somos aí em 42 conselheiros, né? Espalhados aí por todo o estado de Santa Catarina, onde cada um presta o serviço voluntário. Então, sempre trabalhando em prol do profissional da contabilidade, né? O registro, a fiscalização, a educação continuada, preparando o profissional da contabilidade no dia a dia. Hoje somos praticamente 24 mil profissionais da contabilidade e também 6 mil organizações contábeis em todo o estado de Santa Catarina.
1: Sediado em Florianópolis, o Conselho Regional de Contabilidade possui uma estrutura com 7 subsedes, além de delegacias espalhadas pelo estado. Quais serviços são oferecidos nestas unidades, presidente?
2: Nas nossas subsedes espalhadas no estado, elas têm praticamente todo o serviço que é oferecido na sede em Florianópolis, onde temos ali um próprio fiscal e o auxiliar administrativo que presta todos os esclarecimentos, todas as informações. Já nas delegacias, são mais delegacias de representação, onde temos lá o delegado, que ele está disponível para toda a região que ele representa, podendo representar o Conselho Regional de Contabilidade naquilo que toca na sua região.
1: Presidente, de que forma o CRC tem atuado para preparar os profissionais catarinenses para as mudanças geradas pela reforma tributária?
2: A gente já vem debatendo desde o início do ano, com vários treinamentos, procurando profissionais que estejam bem adiantados na matéria. Já tivemos aí várias palestras com profissionais aí a nível nacional, assim como a gente está preparando um grande evento também daqui para frente, né, fazer essas reuniões regionais. Então, com palestrantes que possam vir e dar sua contribuição de forma prática, para que ninguém tenha surpresas com esse novo impacto da reforma tributária que já está em fase de implementação, já de testes e tudo, né? Já estamos trabalhando com muito afinco nisso e vamos intensificar cada vez mais, porque o nosso papel é que o profissional da contabilidade ele esteja muito bem preparado para passar tanto para o contribuinte quanto para os empresários, como vem a reforma tributária, para que o empresário também não tenha nenhuma surpresa assim que ela for implementada e definitivo, que vai ser a partir de 1º de janeiro de 2027.
1: Este é o presidente do Conselho Regional de Contabilidade de Santa Catarina, Lessir dos Passos Guise. Ficamos por aqui com o Minuto de Santa Catarina desta semana. Até logo!

0: de volta, 8 para as 2.
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0: vamos lá, gente, boa tarde pra você ligado no Frequência 94, até as 3 tem frequência, aqui na sua Alvorada FM. Natanzinho Lima, até quando?
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0: pra você, tá aí fechando mais uma hora do Frequência 94, menos de um segundo, Rosa de Saron. Natanzinho Lima, até quando? É, abração aqui pra Helena, lá pro Hélio também ouvindo a gente, lá pro Célio também curtindo, a Célia, a Delmira, a Pâmela, a Paula em Curitibanos curtindo a nossa alvorada. E quem mais tá ouvindo, hein? Ah, se você tá ouvindo, se manifeste no WhatsApp da Alvorada e diga, e me fale que você tá ouvindo Alvorada, hein? Aí eu mando um alusão especial, bem especial pra você que tá curtindo a nossa programação. 99106-3978. Também pode conectar as nossas redes sociais, Alvorada, tá? Do Instagram e Facebook também. É, e também, claro, sim, você que tá ouvindo pelo site ou pelo aplicativo, o site alvorada945.com.br, é aplicativo da Alvorada. Pode também se manifestar dizendo que você ouve via net, via aplicativo ou via site da 94.5.
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0: Alvorada, boa tarde pra você, são 2:01.
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1: 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Ó, gente, também aproveitando para falar aqui sobre o dia D de multivacinação que está acontecendo em todo o país. Especial aqui em Santa Cecília, o atendimento na Secretaria de Saúde começou às 8 da manhã e vai até às 17 horas, até às 5 da tarde, hein? Então, para quem que se deve vacinar, hein? Qual é o público-alvo nessa campanha de multivacinação? O principal público da campanha são crianças e adolescentes de até 15 anos, tá? Crianças e adolescentes de até 15 anos que poderão ter a sua caderneta de vacinação conferida e receber as doses que estiverem em atraso, hein? Atenção, pais responsáveis, papai, mamãe. Dá uma olhadinha aí na caderneta de vacinação da criança aí, do seu filho, do seu menor de idade, da sua criança em especial. Tem alguma vacina em atraso? Então leve lá na Secretaria de Saúde aqui no centro para vacinar, para atualizar a caderneta de vacinação. Os adolescentes que de repente tem alguma vacina aí que ainda não fizeram e tem que fazer, vai com o responsável, vai com o papai ou a mãe, tá? E leva aí o cartão do SUS ou a caderneta de vacinação, se tiver, para conferir se tem alguma coisa em atraso, alguma vacina em atraso, tá? Por isso está acontecendo a campanha de multivacinação em todo o país e aqui em Santa Cecília. Lembrando que essa campanha continua, tá? Até o dia 1º de setembro.
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1: Ah, 2:05, vamos até às 3 da tarde no Frequência 94, aqui na Alvorada. Pra todo mundo curtindo a nossa programação em 94.5, via net também, boa tarde. Aqui continuamos, hein? Continuamos.
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2: Opa, seguimos 2:10. Boa tarde pra você.

0: pra você, 2h14, Taylor Swift and The Fame of Ophelia. The Fame of Ophelia. Bruni Barreto, Trenzão e Ia Kevinho aqui na programação da Alvorada. Maradona, na, na. Maradona, na, na. Com eco e tudo, como dizia o seu Creyson, que não é da época de muita gente, com eco, né, ó, Maradona. Lembra do seu Creyson, ô Maradona? É do teu tempo também, né, Maradona? Com eco. Ai, ai, ai. Só pra descontrair um pouquinho, né, Maradona? Que sabadão à tarde aqui não é fácil, não, hein? Ixi, mas vamos lá. Ó, um abraço aí pra Débora, ouvindo nossa Alvorada. Quem mais também, hein? Tá curtindo, hein? O Paulinho tá lá ouvindo a gente. Ô, Paulinho. Pra você também ligado, curtindo nossa programação aí, trabalhando como eu, quem mais tá trabalhando além do Fabiano, hein? Quem mais tá trabalhando além do Fabiano Carlos, hein? Se manifeste no WhatsApp e não me deixa sozinho, tá? Nessa empreitada de sabadão. Não me deixa sozinho nesta empreitada de sabadão. Diga lá que você tá trabalhando também. Vai lá, vai.
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0: Alvorada, 2:15, boa tarde pra você.
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Opa, vamos lá, 2h17 de volta aqui, ó, no Frequência. Frequência até as 3, depois tem Sertanejo Bom Demais e assim a gente vai até as 5 da tarde aqui pela Alvorada FM nos 94.5. A Maria, o Cláudio também ouvindo a gente, o Juarez, a Priscila. Oi, Fabiano, é a Luciane Silva do Cristo Rei. Estou ouvindo a Alvorada, que maravilha, Luciane. Obrigadão por estar curtindo nossa Alvorada. Pra vocês, então, Charlie Brown Jr., depois tem Luan Pereira, Alejandro Sanz, Ivete Sangalo e muito mais.

0: do pecado, hein? Grupo Menos é Mais, Simone Mendes também rolou por aqui, ó. Alejandro Sesco, Ivete Sangalo, Nome Compares, Luan Pereira, Silverado e Charlie Brown Jr. E o Papo Reto lá no começo do bloco. Todo especial pra você ligado aqui na nossa programação, hein? Até as três, não esquece, tem frequência, pois tem sertanejo bom demais, hein? Ah, e assim a gente vai seguindo pra toda a cidade, pra toda a região. Você acompanhando em outras cidades da região, hein, gente? Então, a rádio que vai mais longe, para ficar mais perto de você, oferece programação diferente no sábado à tarde, programação especial no final de semana, claro. Muito mais músicas no sabadão à tarde, em 94. Oh, atenção, foi encontrado um cartão. A verdade é um vale alimentação, né? Em nome de Adriano Tomporamski. Será que eu pronunciei o sobrenome correto aqui, ó? Adriano Tomporamski. Eu acho que não é Tomporamski, é Tomporamski, né? É que tem esse W aqui no meio disso tudo. Mas enfim, é Adriano Tomporamski, né? É um vale alimentação, eu não vou citar de que empresa, tá? Não dá pra me citar o nome da empresa, mas é um vale alimentação em nome de Adriano Tomporamski, ou Tomporamski, tá bom? Tá com a gente aqui no estúdio. Volto já já, tem informação também pintando nesse bloco de intervalo? Já já então, fica ligado.
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0: Alvorada, boa tarde pra você, 2h33.
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0: Olá, 2h35. Aconteceu em Monte Carlo. Atenção para essa informação aqui, ó. Ataque de abelhas deixa 6 trabalhadores feridos em Monte Carlo. 6 trabalhadores ficaram feridos após serem atacados por um enxame de abelhas. Foi ontem à tarde, sexta-feira. A ocorrência foi registrada por volta das 14 horas em uma estrada do interior do município, enquanto o grupo realizava serviços de roçada às margens da via. As equipes do Corpo de Bombeiros Militar de Monte Carlo e também de Fraiburgo, que auxiliaram, foram mobilizadas para atender inicialmente uma ocorrência envolvendo duas pessoas atacadas por abelhas. No entanto, ao chegarem ao local, os socorristas constataram que 6 trabalhadores haviam sido atingidos pelas ferroadas. Segundo as informações repassadas aos bombeiros, o ataque começou depois que um dos trabalhadores atingiu uma colmeia durante a execução do serviço, provocando a reação do enxame e o ataque ao grupo. Diante do número de vítimas e da informação de que algumas delas possuíam histórico de alergia e picadas de abelhas, foi necessário acionar uma segunda equipe. Os trabalhadores foram avaliados pelas guarnições e a ordem de encaminhamento para atendimento médico foi definida conforme os sintomas apresentados e o histórico de alergias. Um dos homens apresentava mais de 25 ferroadas, além de forte dor de cabeça, náuseas, fraqueza, vermelhidão nos membros superiores e um episódio de vômito. Na mesma condução, outro trabalhador foi encaminhado com aproximadamente 16 ferroadas. Ele apresentava dor de cabeça, fraqueza, cãibras e vermelhidão nos braços. O homem informou possuir histórico de alergia a picadas de abelhas. Bom, esse atendimento e essa ocorrência foi ontem à tarde no município de Monte Carlo, numa estrada do interior.
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0: Vamos lá, 2h37 é o nosso Frequência 94.
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0: Maravilha, 15 para as 3 da tarde, Iron Maiden, Fear of the Dark, né? E também a gente curtiu aqui, ó, antes teve o Falamansa, Rindo à Toa, no nosso Frequência 94 na Alvorada. E daqui a pouco eu vou trazer as últimas do Frequência, tá? Porque depois tem só sertanejas, hein, a partir das 3 da tarde. Um abraço aí pra Rio do Campo, opa! Queria pedir uma música oferecida para os meus filhos, Anderson, Marcos, Eduardo e Gabriel. Meu neto Yuri, para o meu esposo Juarez, que eu amo muito. Para minha mãe Sueli, para o meu pai Arcelino. Minha irmã Simone meus e seus filhos Wellington, Rafael, Daniel e Suelen. Abração para todo mundo aí. E a nossa amigona Silvana Juarez, galera de Rio do Campo aí, que sempre ouve a nossa programação. A Miriane também ligadinha com a gente, a Nair. O Antônio Carlos, também ouvindo. O Antoninho Pereira em Lebon Regis. Abraço aí pro nosso amigo o Luiz Cláudio, é? E a tribo da Vaneira. É brincadeira, né? E também a nossa amiga, a Terezinha. Também ouvindo a gente. A Zilda, Zelinda, Zenilda. Abração pra vocês aí ligados na nossa tarde mais que especial.
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0: Alvorada, boa tarde pra você. 14, faltando pras 3.
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0: Opa, vamos lá então, 12 minutos faltando para as 3 da tarde, você ligado aqui na Alvorada, nossa frequência. Vamos agora trazer o nosso bloco final aqui, tá? A finaleira do nosso frequência de hoje, neste sabadão, para você super ligado aqui na 94.5, ouvindo pelo site alvorada945.com.br e também ouvindo pelo app, o aplicativo da Alvorada. Oh, que maravilha! Por aqui, vamos juntos, hein? 11 para as 3. Tribo da Periferia, o nosso plano.

Final, 4 minutos, faltando para as 3 da tarde, Vintage Culture. Aqui na programação, hein? Também a gente ouviu a Tribo da Periferia, nosso plano. E vamos encerrando aqui o nosso Frequência 94 do Sabadão, que volta na segunda, com o comando, claro, do Renan Caetano, né? 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Daqui a pouco eu volto, hein, trazendo sorteio, gente. E claro, o sertanejo bom demais já já pra você. Pra fechar todas do Frequência, Kel Smith.

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3: Opa, vamos lá, gente. É o sertanejo bom demais começando no sabadão. É até as 5 da tarde. 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Hoje, sabadão, 22 de agosto de 2026, uma tarde ensolarada, bonita, 14 graus temperatura, frio lá fora, hein? Tá frio, hein? É, não é aquele friozão, hein? Mas no diminutivo mesmo, um friozinho, 14 graus, temperatura, Fabiano Carlos continua. Gente, a partir de agora você pode mandar mensagem e participando do sorteio, tem vale compras do Supermercado Medeiros para sortear, tá? Tem vale compras para sortear para ouvinte, hein? Já pode mandar o seu nome completo e o nome do bairro aí para concorrer no final do programa.
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3: Ah, enquanto isso, você curte aí muita música boa também. Também, até as 5 no cenário sertanejo. Simone Simaria, meu violão e o nosso cachorro.

0: legal, as primeiras do sertanejo bom demais, essa clássico que toca sempre na Alvorada, é antiga, mas toca sempre, né? Alana Tavares, Coração Vagabundo, Pedro e Benício, a lembrança boa, ainda Marcos e Belucci, arroba Isa e Simone e Simária, meu violão e o nosso cachorro foi a primeira desse primeiro bloco. Gente, tem sorteio de um vale compras, tá? É presentão aos sábados do Supermercado Medeiros. Hoje é um vale ou dois? É um só, né? Tem certeza? É um vale compras, né? É o vale compras do Supermercado Medeiros, nome completo e bairro para concorrer. O Maradona tá concorrendo, Maradona. Adílio Ribeiro do Centro. É, minha amiga Maria Correia pediu aqui, eu ando tão cachorro com o João Neto Frederico. Daqui a pouco mando pra ti, tá bom, Maria? Quem mais tá comigo aqui, concorrendo, participando? Alô?
1: É só pra ouvir. Maria Mendonça com Maiara e Maraíza.
0: Ah.
1: Coração Bandido.
0: Coração Bandido, muito bem.
1: Luciana do bairro Guilherme Hauen.
0: Luciana do Guilherme Hauen, é isso? É Luciana, né? Do Guilherme Hauen também. Daqui a pouquinho manda essa música, tá? Boa tarde, queremos participar do sorteio. É o Jonathan Melo, Felipe Melo, Otávio Melo, Ana Melo, Juliana Moraes e a Maria do Carmo do Guilherme Hauen, tá? Concorrendo ao Vale Compras do Supermercado Medeiros. Ah, Maria Correia quer participar, hein? Se você não colocasse aqui, Maria, escrevesse também quero, eu não ia te colocar no sorteio. Mas agora sim. Então, Maria Correia de Souza, do bairro Nossa Senhora Aparecida, também vai concorrer. E daqui a pouco tua música também, Maria.
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0: Alvorada, boa tarde pra você, 13h16.
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0: 3h19, boa tarde pra você ligado aqui no Sertanejo Bom Demais.
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0: Ó, a temperatura tá legal, né, gente? É, ainda frio, eu tô sentindo frio, rapaz do céu. Tentei tirar a jaqueta, vi que o sol tá quente lá fora, mas não teve jeito não, hein? Vesti minha japona de volta. 14 graus, temperatura, sol bonito e amanhã prossegue, mas um dia legal amanhã. Amanhã vai ser um dia lindo de sol, hein? De manhã frio, 3 graus a mínima e à tarde não passa dos 16. Segunda-feira é dia de sol também, com algumas nuvens, né? 4 graus a mínima, 14 graus a máxima, hein? Ó, chuva! Tá se prevendo pancadas de chuva já a partir de quarta-feira, hein? Quarta, quinta da semana que vem, é isso? Se nada mudar, né? Ó, oh, gente, vai deixando seu nome completo e o nome do bairro aqui no WhatsApp da Alvorada, tá? Pra concorrer a Vale Compras do Supermercado Medeiros. O céu explica tudo. Henrique Juliano.
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0: É, tá aí, ó, sucesso de Marília Mendonça e Maiara e Maraísa, Coração Bandido, Hugo e Guilherme, Alguém Me Chama Pra Beber, e Henrique e Juliano, o céu explica tudo, hein? Fechamos três nesse bloco especial aqui do Sertanejo Bom Demais. Tá valendo hoje, vale compras, tá? Do Supermercado Medeiros, todo sábado a gente sorteia vale compras aqui na Alvorada, e hoje tem um vale compras, presentão do Supermercado Medeiros aqui na programação. Nome completo e bairro, tá valendo a sua participação. Mas não esquece, nome completinho, tá? E o nome do bairro onde você mora. Eu quero participar do sorteio também, a Zelinda e Isabel de Souza, do bairro Adolfo Corrêa da Silva. Bom fim de semana pra você também. Ô, minha amiga Zelinda. O Luiz Carlos Ribeiro do Centro. Pediu uma da Mari Fernandes. Vou ver se eu consigo, tá, Luiz? A Franciele também tá participando. Franciele de Souza Farias, do bairro Nossa Senhora Aparecida. Quem mais aqui, ó? Cleudeci Rodrigues, Gabriela Rodrigues, Manuela, Maria Guetem, Rodrigo Rodrigues, do Adolfo Corrêa da Silva. Quem está participando também é a Liliana Aparecida de Souza e Isis Souza Guetem, do Adolfo Corrêa da Silva, hein? Quem mais está participando, hein?
1: Sou Luciano da Aparecida de Melo Siqueira.
0: Ah.
1: Moro no bairro Guilherme Hall.
0: Certo.
1: Quero participar do sorteio dos Vale Compras do supermercado.
0: O sorteio do Vale Compras. Obrigado, amigona. Quem mais? O Pedro Ferreira de Souza e Maria Júlia de Souza, do Adolfo Corrêa da Silva. Boa tarde, peço uma oração. Oração não tem. Oração. Não tem oração de tarde, não, né? Deixa eu ver quem mais aqui, ó. Anderson Marcos Eduardo. Ah, galera de Rio do Campo, né? Minha amigona, a Silvana. Pras noras, a Maiara e a Brenda também. A Silvana de Rio do Campo, Juarez, aquela turma toda. Gente fina. Jurema, ô Jurema, boa tarde pra Jurema, tá lá ouvindo a programação da Alvorada, quem mais?
2: Boa tarde, meu amigo, ó, nós aqui em Curitiba.
0: Ô, legal.
2: Ah, eu quero participar do sorteio aí. Sim. Do Medeiros aí.
0: Sim, senhor. Seu Zé.
2: O nome da minha mãe é Ivete Runk e a Célia Regina Correia Subtil, aí do Adolfo Correia.
0: Certo.
2: Esse é um cliente há tempo aí do... Do Medeiros.
0: Certo.
2: Inclusive quero mandar um abraço lá pro Ézio. E todos os funcionários do Medeiros que patrocinam
0: um
2: baita de um programa, enfim. Né?
0: Legal.
2: A Rádio Alvorada tá em todas, né?
0: Sim.
2: E também mandar um abraço lá pra Júlio, viu? Sua esposa dele.
0: Sim.
2: A pessoa lá de Ponte Alta lá. Valeu.
0: Certo, valeu.
2: Um abraço.
0: Zé.
2: Tudo de bom pra você e fique com Deus, de bom final de semana pra você. Seja cheia de paz, saúde e felicidade. Vocês estão do Zé Rádio.
0: Obrigado, Zé do Bento, tá? Ele é de Lebon Regis, mas tá em Curitibanos, né? Abração, meu amigo, tudo de bom aí também.
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1: 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Você tá legal, tá curtindo o nosso sertanejo? É sábado, gente, final de semana. Você que tá em casa, na faxina, tem muita gente na faxina ainda, hein? Nessas faxinas não é fácil, hein, amigas, hein? Ah, quem tá na sintonia também, o Paulinho, o Marcos, o Juarezinho, a minha amiga Milena, ei, a Jéssica também ouvindo. Abraços, hein, abraços. Ah, meu Deus.
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1: São Cachorro, João Neto e Frederico.

Maravilha, 17 para as 4, tá aí o Panda. Onde ela tá? Matando saudade com alguém. Sucesso do João Paulo e Daniel e João Neto e Frederico, o tão cachorro. Ai, cachorrão. Lá pra Maria Correia no bairro Aparecida. Gente, 99106-3978 para você participar do sorteio, tá? É, para participar é nome completo e bairro, aí tá valendo no finalzinho do programa, tá? Tem sorteio do Vale Compras do Supermercado Medeiros. A Salete Massaneiro tá no sorteio também, o Henrique Massaneiro Petri, do Adolfo Correia da Silva. A Evanilda Colete, do Guilherme Raul, no sorteio. A Marlene Maria Molim, do bairro Nossa Senhora Aparecida. Joelma Furtado de Oliveira do Centro. É... Enfim, para você que tá a fim de ganhar esse Vale Compras, é um Vale Compras que você vai comprar no Supermercado Medeiros, tá? Aí você vai fazer compras, né? Não é, claro. Não é, vai comprar, vai ter direito a comprar algumas coisas no valor do Vale Compras, né? Tá bom?

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0: 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Vamos lá, seguindo pra você, 13 minutos, faltando pras 4.
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0: Tá aí pra você, Diego e Vitor Hugo, errado ou triplo, Cristiano Araújo, Balada Prime, ainda Caltrim Beach com Rio Negro e Surimões, apaixona muita gente, e no começo teve Zezé de Camargo e Luciano, uma hora e meia lá pro Maradona, que pediu aqui na programação, e tocamos pra ele, claro, a música do Zezé de Camargo e Luciano. Gente, tem sorteio do Vale Compras do Supermercado Medeiros, nome completo e bairro? Adriano Braga do Centro, Lídia Braga do Centro participando. Quem mais? Ô, Rosilene, quanto tempo, menina?
1: Boa tarde, Fabiano.
0: Boa tarde. Tudo certo? Certo.
1: Quero pedir a música Dama da Noite.
0: Dama da Noite.
1: Gustavo, pra curtir nesse sabadão. Quase encerrando.
0: O quê?
1: A lida.
0: A lida.
1: Do sabadão da semana. É. E pra ficar de boa.
0: Tá bom.
1: E quero participar do sorteio do Medeiros. Rosilene Leite, Campo Alto.
0: Tá bom, um abraço, tá? Obrigado aí pela participação da Rosilene, do Campo Alto, participando também. Quem mais tá comigo, hein? Quem mais?
2: Boa tarde, queremos participar do sorteio. Meu nome é Elisa Aguilera dos Santos, Vitor Luiz Júnior dos Santos, Ana Helena Aguilera dos Santos, Rosélia Aguilera e Luiz Roberto Domingos dos Santos. Um bom dia pra vocês. E o nome do bairro é Bairro Guilherme Raul.
0: Ah, tá bom. Então é o Luiz Roberto, o Vitor Luiz, a Ana Helena, né? A Elisa, Franciele, Aguilera. É... concorrendo ao sorteio do Vale Compras, hein? Quem tá participando também é o Claudinei Almeida de Carvalho, do Guilherme Raul, também concorrendo. É, boa tarde, Fabiano. Quero participar do sorteio. João Carlos Santos de Oliveira, do bairro São Cristóvão, concorrendo também. A Eva Sulema Enkemeyer de Carvalho, do Marcelino Fernandes, também tá no sorteio. Acabou de mandar mensagem aqui. Vai concorrer também, tá bom, Eva? Bom, vamos fechando nossa primeira hora aqui, ó. Daqui a pouco rola pra você mais músicas aqui na Alvorada, hein? Aqui na Alvorada FM.
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0: 4:03, vamos seguindo por aqui.
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0: Ah, vai mandando seu nome completo e bairro pra concorrer ao Vale Compras do Supermercado Medeiros, tá? Sorteio no final do programa. Alô,

0: aí, sucesso de Leonardo, Sem Vergonha e Sem Juízo, Corpo e Alma com o Traia Véia, Três Vícios, ainda Israel e Rodolfo, Arruma um Bão e Fred e Gustavo, Dama da Noite, aqui na programação da Alvorada. Gente, dá tempo ainda, tem um tempo, tem meia hora, né, mais ou menos meia hora ainda, para você inscrever-se no sorteio do Vale Compras do Supermercado Medeiros, tá? Então vamos lá. É quem tá participando ainda, é a Sirlene, do Marcelino Fernandes, é Sirlene do quem? Cadê o sobrenome da Sirlene que eu não tenho aqui? Ai, Sirlene, não tenho o seu sobrenome aqui agora, hein? Agora. Ai... É, José do Prado, coloca o nome do meu neto também, Lourenço, ou Lourenço do Prado, no sorteio também, direto do Marcelino Fernandes. É, Sofia do Prado Ribeiro e Karina do Prado, do Marcelino também. É, boa tarde! Peço músicas sinônimos com Chitãozinho e Chororó, ofereço pra minha família, o Paulo Chefmaker de Lebon Regis, né, Paulo? Alô, Paulo Chefmaker de Lebon Regis. Vou tocar daqui a pouquinho, tá? Ah, Sirlene Rodrigues, é isso? Sirlene Rodrigues. Então anota aí, Sirlene Rodrigues. A Pati, que não é Pati, é a Patrícia Maiberg do Guilherme Raul também, né? Concorrendo também ao sorteio do Vale Compras no finalzinho do programa.
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0: 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Vamos lá, seguindo 4 horas e 20 minutos, é o nosso sertanejo, bom demais aqui na Alvorada, hein? Até às 5. Nome completo e bairro para concorrer daqui a pouquinho ao Vale Compras do Supermercado Medeiros. 94.5.
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0: Opa, Chitãozinho e Chororó, com participação de Ana Castela.
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0: Maravilha, 4h31 na tarde da Alvorada. Vamos fechando mais um bloco aqui com Edson e Hudson. Não deixo não, Zé Neto e Cristiano. A cadeira cativa, Chitãozinho e Chororó. Sinônimos lá pro Paulo Schiffmacher, que teve a participação da Ana Castela também, hein? Bom, gente, daqui a pouco, tá? Tem o sorteio 10 para as 5, por aí mais ou menos. Por aí mais ou menos, né? 10 para as 5, mais ou menos, eu vou fazer sorteio do Vale Compras do Supermercado Medeiros. Até 15 para as 5, eu atendo os ouvintes para o sorteio, tá? Aí 15 para as 5, eu fecho as participações para o sorteio, para logo mais, em seguida, fazer o sorteio do Vale Compras, tá bom? Quem tá participando aqui, o registro ainda é a Valentim Melo, o Luiz Felipe Melo, Cleiton Melo, do Guilherme Howen, a Iraci Maiberg, a Isabelle Capistrano, o Cauê Santos, do Guilherme Howen também, a Cecília dos Santos Guetem, do Adolfo Correia da Silva, também no sorteio, o Volney Rodrigues de Souza. Alô, Volney!
1: Boa tarde, aqui é o Volney Rodrigues de Souza, queria participar do sorteio. Me pediu uma música aí, porque é uma do Ana Castela.
0: Ana Castela, acabei de tocar Ana Castela com o Chitãozinho e Chororó. Mas no finalzinho eu trago uma exclusiva dela, tá? Só ela. Ela teve agora há pouco com o Chitãozinho e Chororó, né? Mas daqui a pouquinho tem uma dela solo, tá bom? Quero concorrer também, quem aqui? O Roberto Carlos Moreira do Centro. Meu amigo Roberto Carlos. Roberto Carlos, esse cara sou eu, não é você, né? Roberto Carlos Moreira do Centro. Arina Furtado, de Oliveira do Centro. Moacir Góes de Oliveira, também no Centro. Daniele Guetem Furtado, do São Cristóvão, do bairro São Cristóvão. A Lindamir França do Centro. A Silvana Teixeira, do Guilherme Howen. Meu amigo José de Paula do Centro, também tá no sorteio, senhor José de Paula.
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1: 4h36 do Menegatti também, quem está concorrendo aqui é do bairro Menegatti, a Cleonice Veiga e o Enzo Henrique Veiga dos Santos, do bairro Menegatti, para concorrer também ao sorteio do Vale Compras do Super Medeiros. Jorge e Matheus.

0: 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Coitado.
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três batidas do Guilherme Benuto. Pam, pam, pam. Três batidas, né? Pam, pam, pam. Jefferson Moraes, Oi Nego. Participação de Maiara e Maraíza. E no comecinho teve Amo Noite Dia com Jorge Matheus. Gente, fechou as participações, né? Encerrou. 15 para as 5, horário que encerramos as participações para o sorteio. Daqui a pouco tem o sorteio, dentro de alguns instantes, tá? Sorteio especial, participações para o sorteio. Daqui a pouco tem o sorteio, dentro

0: 12 minutos para as 5 da tarde.
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2: Vem aí o debate Acaerte com os candidatos ao governo de Santa Catarina. 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

0: com 48 pontos. Flamengo, segundo com 45. Terceiro vem Atlético Paranaense com 41 pontos. O quarto é o Fluminense com 38, hein? Aí na quinta colocação vem Cruzeiro com 36. Sexto, Bahia com 34, sétimo, Bragantino. Aí descendo a tabela aqui, oitavo, Atlético Mineiro, nono, Corinthians, décimo, Curitiba, o décimo primeiro, ao Botafogo, décimo segundo, a Vitória, décimo terceiro, ao São Paulo, Remo ocupa a 14ª colocação, 15ª colocação, Santos, Grêmio, 16º, e hoje quem ocupa a zona de rebaixamento, 17º Internacional, 24 pontos, 18º Mirassol com 23, 19º Vasco, 22, e na lanterna, a nossa Chapecoense com apenas 11 pontos ganhos. Faltando agora 11 para as 5 da tarde. Vamos lá, agora 10 para as 5, seguindo com o sertanejo bom demais.
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0: Muito bem, nosso sertanejo do sabadão, sorteio do Vale Compras do Supermercado Medeiros. Quem participou, participou. Quem não participou, agora não deu mais que o prazo, né? A gente fecha as participações sempre 5 minutos antes do sorteio. No caso, 15 para as 5, agora está na hora do sorteio. Boa sorte para todo mundo, vamos lá. Capricha aí, sorteador. Ou é pra quem vai aí? Esse sorteador aqui tá muito rápido, rapaz, hein? Isso. É a roleta da sorte. Nossa roleta da sorte. Perdendo força agora. Perdendo força. A nossa roleta da sorte com todos os nomes dos participantes do sorteio. Quem vai levar? Primeiramente eu divulgo o bairro. Bairro Guilherme Howen. Hoje tivemos bastante ouvintes do bairro Guilherme Raul, hein? Bairro Guilherme Raul, hein? Atenção! Marli Alves dos Santos! Ganhou! Marli Alves dos Santos ganhou! Tem uma semana para retirar a autorização, tá? Ô, Marli, a contar a partir de segunda, tá? Então, tem a semana toda para retirar aqui na recepção da rádio. A autorização aí pra retirar lá no supermercado Medeiros. Então, ó, sempre eu saliento aqui. Passou de uma semana, quando você ganha o brinde, o prêmio, passou de uma semana, não retirou, perde e a gente sorteia de novo, tá? Como já aconteceu. Marli Alves dos Santos, Guilherme Howen, mais uma vez, parabéns. Ed Brito e Samuel. Depois tem Ana Castela e eu volto já pra encerrar o sertanejo bom demais do sabadão.

Opa, voltei pra gente encerrar aqui o nosso sertanejo bom demais. Aí tocamos Fidume Jeca, Igrejinha Azul com Mato Grosso e Matias lá pra... Quem foi mesmo aqui? A Luciane do Cristo Rei, é isso? Ed Brito e Samuel Longe do segundo lugar. Fechamos com Agromaster, Looper Pneus, Supermercado Medeiros, Medeiros Farma, JH Variedades, também oferecimento de Dematintas. Abraço, gente, fica na paz, ótimo fim de semana. Nos falamos na segunda-feira. Valeu, tchau!

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2: Cinco horas.
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5: Opa, estamos chegando nesse sabadão com o nosso Bailão da 94. Hoje, dia 22 de agosto. Por aqui, Gilmar Santos, com o maior carinho do mundo. E a gente vai até às 19 horas, trazendo o melhor do Bailão Gaúcho e a boa música de banda. Então, aumenta o volume do rádio, que a edição de hoje é especial. Locutor fala pouco, poucos blocos comerciais, é pra você curtir muita música e se alegrar no seu fim de tarde, começo de noite de sabadão. Então aumenta o volume, que tá chegando o nosso primeiro bloco. Tem musical JM, marcação, fogo de chão e muito mais. Está no ar o Bailão da 94 de sábado.

0: 5h16.
1: E o Bailão da 94 não para, já trazendo mais um bloco pra você. Falei que a viradinha é rápida, né? Tem San Marino, a página virou, tem Rainha Musical, Portal do Sul e muito mais nesse bloco especial do Bailão. Então se liga aí.

0: 5:32.
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Estamos de volta com o nosso Bailão da 94 de sábado. Agora é a vez de Banda Sentinela com André Renner. André Renner esteve ontem aqui em Santa Cecília, né? Banda Energia Nova, Melhor Fase, Grupo Bate Coxa também e muito mais. É o Bailão da 94 de sábado. Obrigado pela sua sintonia. Você na cidade, no interior, em outras cidades, está distante no site ou aplicativo? Que maravilha! Vamos de música!

Sábado continua essa edição especial com muita música boa, enquanto você aproveita sua folga, ou quem sabe tá trabalhando, tá viajando, o pessoal do comércio que tá com a gente aí, obrigado pela sintonia. André Renner com Renata Paza, mais uma deles, Tô Fazendo Falta, tem musical Som Livre com Paulinho Dil e muito mais.

0: Coisa linda.
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3: 6 horas.
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Legal, nosso Bailão da 94 de sábado e o convite para amanhã. Estarei ao vivo a partir das 9h30 da manhã, depois da Santa Missa, no nosso Domingão da 94. Essa programação super especial. Enquanto você acorda, se esperta, vai fazer aquela carninha, preparar um almoço especial, reunir a família, os amigos, os compadres e passar um momento agradável e, claro, ao som do nosso Domingão da 94. Conto com a sua participação para você pedir muita música boa lá, né? Vale o melhor da música tradicionalista e a boa música de banda. É isso mesmo. Então, sintoniza o Domingão da 94. Agora tem banda Mercosul, tá tocando muito essa, Mesa 14, e tem grupo Matizes também, O Morena e muito mais.

0: Estamos de volta aqui no nosso bailão, trazendo agora os novos Garotos Não Chora, China Véia, uma nova versão. Tem São Francisco, terceira dimensão também nesse bloco especial do Bailão de Sábado.
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0: 6:30.
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2: Você sabe como funciona o Sistema CNA, FAESC, Senar, Sindicatos Rurais? Em âmbito nacional, a CNA é a voz institucional do setor agropecuário, com atuação junto aos poderes públicos, na defesa de políticas para o campo e na elaboração de propostas voltadas ao desenvolvimento do agronegócio. Em Santa Catarina, a FAESC representa os interesses dos produtores e articula ações estratégicas para o setor produtivo. O Senar atua na formação profissional, na promoção social, na assistência técnica e gerencial, entre outras ações. Já os sindicatos rurais formam a base do sistema nos municípios, mantendo contato direto com os produtores, identificando demandas locais e mobilizando o setor. Juntas, essas entidades trabalham para fortalecer o agronegócio. 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
3: E o Bailão está de volta, agora trazendo Banda Legal com Os Atuais, Tô Caindo Fora, uma versão mais recente dessa música que fez muito sucesso lá no comecinho dos anos 2000. Céu e Canto, Saudade da Ex, com Brilhação, tem Zé Leandro, Portal Gaúcho, nesse bloco especial do Bailão de Sábado.

0: 6h45.
1: Bom, já não temos mais tempo e o nosso bailão tá indo embora, mas como sempre, deixamos um último bloco com muita música boa pra você. Agradecendo a sua audiência, a sua companhia e o convite reforçado pra amanhã, às 9h30 da manhã, o nosso Domingão da 94 aqui na sua Alvorada FM. Ao vivo, tá? Pra você participar bastante, pedir muita música boa. No último bloco tem Banda Sobrás, Grupo Cambicho, Xeloquedo e desde já desejo uma noite maravilhosa pra você de sabadão, que você aproveite ainda o seu final de semana com grandes alegrias e realizações e que Deus abençoe todo mundo. Um abraço, meus amigos. O bailão volta na segunda-feira às 17 horas ao vivo e eu espero você. Tchau, tchau.

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1: Sete e um.
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0: 7 e 18.
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0: 7:35.
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0: 7:52.
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2: Oito e nove.

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2: Alvorada. 8:40.
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2: Alvorada. 8:54.
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